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2: A partir de hoje vamos ver o currículo, gente.

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está sempre ao nosso lado nos fortalece. Olha, mesmo que a alma grite e tente nos puxar para trás, a fé nos impulsiona a confiar e a descansar no amor inabalável de Deus. Esse amor é eterno. As muitas águas não podem apagá-lo e as dificuldades não podem levá-lo embora. Olha, tudo o que Ele prometeu se cumprirá em nossas vidas. Pode ser difícil abrir mão de certas coisas por Ele, mas quando a tentação de desistir surgir, Ele estará lá, segurando a nossa mão nos assegurando que tudo ficará bem. E se por acaso você cair, a mão poderosa de Deus estará pronta para te levantar. Se as lágrimas rolarem, Ele enxugará com carinho. Ele é o nosso refúgio, a nossa fortaleza, e nele encontramos o descanso para a nossa alma. Permita que Ele aquiete o seu coração e te guie em cada passo, pois nele encontrará a paz que excede todo entendimento e a esperança que nunca falha. Olha, confie, descanse e deixe-se amar por aquele que cuida de você em todo o tempo. Maria Marçal vai cantar essa linda canção, Aquieta Minha Alma.

0: sertanejo.
1: Isso.
0: E Vaninho de Lobo vai pra você também, viu? Então, assim, um especialmente pra você também,
1: obrigado,
0: viu,
1: amigo? Obrigado.
0: Saudade, final de semana fica comprido.

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parabéns para ela. E também o compositor e cantor.

emocionado, viu?

0: realizou a entrega do título de domínio de uma área de 27 hectares para a Diocese de Porto Nacional, no povoado Sucupira, em Dianópolis. A regularização fundiária garante segurança jurídica à comunidade e amplia as possibilidades de acesso a investimentos e políticas públicas. A entrega ela foi feita pelo governador Vanderlei Barbosa, no Palácio Araguaia, com a participação de representantes da Romaria da Sucupira. A área, ela abriga uma das mais tradicionais manifestações religiosas do Estado, que é realizada anualmente no mês de agosto. Segundo o governo, a medida fortalece a organização territorial e contribui para a preservação da fé e da cultura ali da comunidade. E olha só, mudando de assunto, o governo do Tocantins divulga um edital para participação na 8ª Feira Nacional de Artesanato e Cultura do Ceará. Fábio Araújo tem os detalhes dessa informação.
1: Olá, de volta com a informação. O governo do Tocantins abriu inscrições para selecionar 10 artesãos e entidades representativas que irão participar da 8ª Feira Nacional de Artesanato e Cultura do Ceará, em setembro, na cidade de Fortaleza. As inscrições seguem até o dia 18 de julho e podem ser feitas presencialmente na Secretaria da Cultura em Palmas ou pelo e-mail. Os selecionados terão apoio para o transporte dos produtos e deslocamento até o evento.

nossa amiga Daiane Ribeiro. Daiane Ribeiro pediu pra gente desvendar, aliás, trazer o significado de mais um sonho, e ela falou que ela sonhou com muito tiroteio na cidade, né, na minha cidade, e bandidos estavam parando, né, até os ônibus escolares, todo mundo correndo, apavorado, né? Olha, vou trazer o que pode significar esse sonho, ô Daiane, né? Sonhar com muito tiroteio, violência e pessoas correndo assustadas, geralmente está relacionada a sentimentos de medo, insegurança, tensão ou preocupação que você pode estar vivendo ou observando ao seu redor, né? Por exemplo, noticiários, né? Na TV aí que você assiste, né? E isso aí fica na mente da gente, né? Com conflitos e problemas, né? O tiroteio pode simbolizar situações de briga, discussão ou pressões na sua vida. A sensação de insegurança pode refletir preocupação com a sua família, trabalho, finanças ou também com acontecimentos aí da sua cidade ou do mundo, né? Ansiedade e estresse, ver pessoas correndo e tentando se proteger, indica que você pode estar se sentindo pressionada ou buscando também uma forma de escapar de problemas, né? A necessidade de proteção, né? O fato de os bandidos pararem até os ônibus escolares sugerem que algo que você considera importante ou inconsciente está sendo ameaçado aí em sua subconsciência, tá bom? Então tá aí, falando um pouquinho sobre o significado do sonho aí da nossa amiga Daiane Ribeiro. Daiane, um abraço, minha querida, pra você, tudo bom, tá? 7:46, 7:46, vem aí as últimas previsões para os signos. Ah, tem um garotinho bom de bola ainda também, o nosso querido Luiz Carlos Lula também para falar com a gente aqui no programa Alvorecer. E o Luiz Carlos Lula, claro, vai trazer aí todas as informações da Copa do Mundo. Luiz Carlos Lula vai falar com a gente. Tem nossa vinhetinha de esporte aqui, tá aqui, pronto, nossa trilha. E agora nós vamos falar com ele, o garotinho bom de bola e bom de informação, meu parceiro Luiz Carlos Lula. Cadê você, meu querido? Bom dia, seja bem-vindo, boa semana, Lula.

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Faltando só 3 minutinhos para as 8.

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2: Em Augustinópolis, os alunos de Direito da Universidade Estadual do Tocantins realizaram um júri simulado inspirado em vivências que tiveram na comunidade quilombola Ilha de São Vicente, em Araguatins. O júri buscou aproximar teoria e prática jurídica com a simulação de um caso fictício relacionado a conflitos territoriais. A programação proporcionou aos alunos uma experiência voltada à aplicação dos conhecimentos adquiridos nas disciplinas de Direito Penal e Processual Penal, especialmente sobre como funciona o Tribunal do Júri. O caso debatido durante a sessão plenária foi construído a partir de diálogos e observações realizados durante visita à comunidade quilombola. A atividade representou uma etapa importante na formação dos alunos da Unitins, permitindo que eles vivenciassem na prática princípios fundamentais do Tribunal do Júri, como contraditório, ampla defesa e soberania dos vereditos.
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1: De volta para te contar que o WhatsApp é um dos principais responsáveis por ocupar a memória do celular. Fotos, vídeos e áudios chegam o tempo todo. E com o download automático ativado, tudo é salvo sem que o usuário perceba. A solução começa nas configurações. Desativar o download automático e impedir que arquivos apareçam na galeria já reduz bastante o acúmulo. O próprio aplicativo também mostra quais mídias poupam mais espaço, facilitando a limpeza. Outra dica é revisar grupos antigos, ativar mensagens temporárias e apagar backups antigos do Google Drive e do iCloud. Com pequenos ajustes, dá para manter o celular leve e evitar travamentos no dia a dia.
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1: 6 dicas para o seu pet se hidratar melhor. Assim como para nós, a água é fundamental para manter cães e gatos hidratados. Aumentar o consumo de água dos pets é importante, pois traz diversos benefícios à saúde. Como fazer o pet beber mais água? O material faz diferença na hora de servir a água do pet. Prefira potes feitos de alumínio ou cerâmica, pois deixam a água mais fresca. Para os felinos, o bebedouro deve ser largo e raso para que os seus bigodes não esbarrem nas laterais. Deixe sempre mais de uma opção de bebedouro para o seu cão. Lembre-se sempre de trocar a água também. E na hora de escolher o local, não deixe perto do local que ele faz suas necessidades. Ofereça também ração úmida. Como eu já disse por aqui, ela pode variar entre 60% a 84% de água. Fonte: petlove.com.br.
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5: Estudantes do primeiro período de Direito da Universidade Estadual do Tocantins, em Paraíso, realizaram palestras com foco na conscientização sobre direitos fundamentais, cidadania, inclusão social e desenvolvimento sustentável. Com a ação Direitos em Movimento, os alunos da Unitins produziram e distribuíram panfletos e cartilhas educativas para a população da cidade de Paraíso e de outras cidades do Vale do Araguaia. Um momento de diálogo, conscientização e compartilhamento de conhecimento jurídico foi realizado no auditório do Bloco B do campus da Unitins e reuniu palestras sobre saúde mental, violência digital contra crianças e adolescentes, igualdade de gênero, inclusão de pessoas neurodivergentes, proteção animal, preservação ambiental e promoção da igualdade étnico-racial.
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3: É ruim demais te chamar de amigo pelo amor, né?

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0: 9:34.
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1: De volta para te contar que o WhatsApp é um dos principais responsáveis por ocupar a memória do celular. Fotos, vídeos e áudios chegam o tempo todo. E com o download automático ativado, tudo é salvo sem que o usuário perceba. A solução começa nas configurações. Desativar o download automático e impedir que arquivos apareçam na galeria já reduz bastante o acúmulo. O próprio aplicativo também mostra quais mídias poupam mais espaço, facilitando a limpeza. Outra dica é revisar grupos antigos, ativar mensagens temporárias e apagar backups antigos do Google Drive e do iCloud. Com pequenos ajustes, dá para manter o celular leve e evitar travamentos no dia a dia.
0: 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Você sabia? Pra você que é super curioso. Você sabia?
2: Você sabia que no Japão, uma espécie de macacos passou a encontrar moedas e usá-las para comprar comida em máquinas de venda? Pois é. Mas uma curiosidade agora falando sobre sonhos. É praticamente impossível controlar nossos sonhos. Desse modo, mesmo sem querer, nós sonhamos. Por isso, ao longo da vida, uma pessoa passa em média 6 anos de sua vida sonhando. E você sabia também que não só os humanos dão risadas? Isso porque os ratos são capazes de emitir sons parecidos com risadas quando sentem cócegas. E agora, falando sobre o nosso cérebro, ele é um super HD. Resumidamente, comparando o cérebro humano a uma máquina, o órgão é capaz de armazenar 1 quadrilhão de bits ao longo da vida. E agora, para fechar, uma curiosidade bem interessante. Você sabia que os dubladores originais dos personagens da Disney, Mickey e Minnie, realmente eram um casal e chegaram a se casar, além de seus personagens serem um casal? Bem legal, né? Em breve, o Bia Ibsen volta com mais um Você Sabia. Fonte, Segredos do Mundo, R7.com.
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1: O programa que informa está no ar. A Voz do Tocantins, edição de segunda-feira. Após o fim de semana, voltamos aqui para estarmos com você, amigo ouvinte, durante toda a semana, levando a informação para você. Fatos relevantes. Costumo dizer que a gente sempre traz aqui coisas que passaram, coisas do presente e coisas que ainda irão acontecer. Passado, presente e futuro. Então fica com a gente. Não há necessidade de mudar de sintonia, não há necessidade de mudar de estação, né? Você está na rádio certa. Hoje é segunda-feira, 22 é o dia, junho é o mês, o ano é 2026. Faltando 192 dias para a chegada de 2027. Apostos aqui à sua inteira disposição com labor e dedicação. Hoje eu estou com o Kojak. Adriele já mais cedo justificou sua ausência. Regressa aqui nos próximos programas. Kojak, bem-vindo. Boa semana para você também.
2: Olá, Ataíde Rodrigues, queridos amigos tocantinenses, chegando no seu rádio nessa segunda-feira ensolarada de muito calor no Tocantins. Falamos aqui direto dos estúdios da Farco, em Paraíso do Tocantins. Portanto, a partir de agora eu convido vocês para chegar para pertinho do rádio, aumentar o volume, porque está no ar o programa da família tocantinense, A Voz do Tocantins.
1: Agora com as principais manchetes do dia.
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1: Aqui com a F Notícias, temporada de praia é cancelada em duas cidades e está ameaçada em outras quatro no Tocantins.
2: E ainda você vai conferir aqui no programa de hoje: peculato, corrupção e fuga. É o que aponta o relatório da Polícia Civil sobre a ex-secretária e assessores da Secretaria Municipal da Saúde da capital Palmas. É o que destaca aí o Jornal do Tocantins.
1: Segundo
2: o
1: Conexão Tocantins, sancionada lei que fixa em R$5.100 novo piso nacional do magistério.
2: Olha, em Araguaína, criminosos atiraram em portão, invadem casa e mataram um homem. A F Notícias também destaca essa reportagem.
1: Advogado de direita vence a eleição na Colômbia e amplia a predominância da direita entre governos da América Latina, aponta contagem preliminar, informou o Sol de Palmas.
2: Olha, estudo aponta seca severa e extrema nos rios Tocantins e Araguaia. O Jornal Tocantins também destaca essa reportagem.
1: Essas e outras a partir de agora. Bem-vindos.
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3: Olá, de volta com a informação. O governo do Tocantins publicou no Diário Oficial do Estado dessa sexta-feira o decreto que atualiza as regras das consignações em folha de pagamento dos servidores públicos do Poder Executivo Estadual. A medida amplia os limites de parcelamento das operações de crédito consignado e busca garantir mais previsibilidade, clareza e segurança aos servidores. A atualização acompanha um movimento semelhante adotado recentemente pelo governo federal, dentro de medidas voltadas à reorganização financeira e à ampliação da transparência. O decreto regulamenta as consignações em folha no âmbito do Executivo Estadual, cabendo à Secretaria de Estado da Administração e ao Instituto de Gestão Previdenciária do Estado do Tocantins, em suas respectivas áreas de atuação, a execução e o controle das operações. Com as mudanças, os empréstimos consignados poderão ser parcelados em até 120 meses nas operações habitacionais e de financiamento imobiliário. O limite passa a ser de até 360 parcelas. Da Secretaria de Estado da Comunicação, Emopasse.
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1: Muito bem, de volta. E em definitivo, daqui a pouco teremos a participação de Sandro Xavier dentro do nosso programa, no quadro Giro de Notícias, né? Estamos aguardando a participação de demais membros da federação. Bom, bastidores da política do estado do Tocantins, Kojak pode apontar pra gente algumas novidades. Mas eu gostaria de chamar a atenção dos nossos ouvintes, porque o que a gente observa no presente momento? Os candidatos, né, ao governo do estado, cada um divulgando aquilo que lhes convém, quando o assunto é pesquisa eleitoral. Né? E as pessoas fiquem atentas, e nós aqui como comunicação, atuando com imparcialidade, com isenção inclusive, a gente só quer essa atenção dos senhores, porque é isso que está acontecendo. O Vicentinho pega um instituto e coloca a sua pré-candidatura lá em cima nos números. Aí na sequência a Dorinha, um pouco mais embaixo, vem os outros candidatos. Aí a Dorinha pega seus números, né, que lhe convém, e publica. Ela lá em cima, o Vicentinho mais embaixo, e assim vai. Aí fica a pergunta para nós como eleitores, quais são os verdadeiros números, né? Qual é o verdadeiro anseio da população tocantinense? Nós estamos aqui na região central, a gente tem um panorama aqui de onde a gente habita, mas como é que está lá na região norte? Quem está realmente despontando? Lá na região sul, né? Onde inclusive a região sul traz um nome de peso para essa campanha, que no caso é um ex-prefeito da cidade de Gurupi. Como é que está? Será que está realmente de forma drástica, assim como apresentam esses números? Aqui pela região central, como eu já falei, nós como habitantes aqui, a gente sabe mais ou menos como está Palmas, a nossa região do Vale do Araguaia e tal, mas não dá para definir de fato quem que está à frente nas pesquisas. É aí onde entra alguns critérios, algum tipo de mecanismo que o Tribunal Regional Eleitoral poderia observar na hora de permitir, liberar essas pesquisas. Mas se foram liberadas, algumas até vetadas, antes mesmo da divulgação, parabéns. Eu como eleitor notei um fluxo a menos de institutos soltando por aí aquilo que eles desejam, na verdade. Então, eu não tenho dúvida de que era um serviço um pouco mais, podemos dizer, não seria com inércia, mas frouxo, da própria Justiça Eleitoral em eleições passadas. Hoje, transita por aí, né, Kojak? Um, dois, no máximo, três institutos de pesquisa divulgando suas pesquisas. Mas, acho que uma criança entende que são números que o candidato vai publicar aquilo que ele de repente contrata, que pode lhe favorecer. Fica uma sensação assim de negociações e tal. Isso é horrível para a democracia, para a opinião pública, porque gera especulações, dúvidas e outras coisas mais. Então eu queria dizer que é um caminho difícil para o eleitor seguir, porque são muitas informações cruzadas, são muitas tem mentira pelo meio também, é o que eu vejo como eleitor. Então, de fato, o que vai acontecer, o certo é lá no momento da apuração. Agora não dá para dizer, não, quem está na frente é fulano, é o Beltrano, é o Ciclano, o outro não chega a um ponto e tal. Então é um risco que o eleitor tem de se deixar levar por institutos de pesquisa, né? É importante, na verdade, é cada um fazer aquilo que seu coração manda. Quem aí está estudando a vida pregressa do seu candidato? Acredito que é pouca gente. Já que todos, pelo menos dois aí já tem mandato. Três tem mandatos, né? O Laureis tem mandato, que é vice-governador. A Dorinha é senadora da República, já foi federal e tal. Vicentinho, deputado federal por três ou mais mandatos. A Thaídes Oliveira já foi senador. Naquele período que o dono da cadeira faleceu, que era o finado
2: João Ribeiro.
1: Então, eu penso assim, não vá por números apresentados agora por Instituto X ou Y, vá de acordo com a sua concepção. Como que está o posicionamento da sua senadora Dorinha lá no Congresso? Como que foi quando ela era secretária de governo aqui no Estado, da parte da educação? O que que ela responde, o que que ela não responde? Como que foi a vida pregressa, né? Como que foi o passado do Vicentinho Júnior, as votações dele lá na Câmara Federal, as emendas destinadas para o Tocantins, não aquelas só faladas no microfone, mas as que foram colocadas em prática, em obras e tal, e não ficou só no papel, né? Como que está sendo Laureis Moreira como vice-governador? Como foi o Laureis quando assumiu por 90 dias como governador? Neste caminho dá para o cara tomar uma decisão importante, né, Cojá? Que não deixar ser enganado, de repente. É estudar a vida de cada um, né?
2: Com certeza. Veja bem, essa questão aí de institutos, eu não vou muito longe, não, porque Goiás também está acontecendo o mesmo fato, viu, Thaíde? Os próprios candidatos, por exemplo, agora recentemente, o marqueteiro de Marco Antônio Pirino, o seu instituto fez uma pesquisa. Evidentemente, colocou ele na frente.
1: Oi.
2: É isso?
1: Isso.
2: Então, a justiça, ela tem que ficar, principalmente a justiça eleitoral, tem que ficar atento, porque aqueles eleitores, principalmente quando se fala naquele primeiro, o eleitor do primeiro voto, que essa juventude, ela não está muito atenta para questões políticas. Né? Ele vai lá, olha, eu vou votar nesse aqui, porque esse aqui está na frente, eu não vou dar meu primeiro voto perdido. Então, a justiça eleitoral tem que ficar atenta justamente por isso, porque existem os institutos picaretas. Né? Ali, por exemplo, se eu for candidato, eu contrato o instituto, eu vou querer que ele coloque meu nome lá na frente.
1: Claro.
2: Né? Então, tem que ter toda essa fiscalização, isso pela justiça eleitoral. Né? A própria justiça, ao ver as intenções de qualquer instituto que seja, isso tem que boicotar até antes mesmo de registrar, né? A tentar registrar uma pesquisa. Você tem que, assim como o eleitor tem que ver a vida pregressa do candidato, a justiça eleitoral também tem que ver a vida pregressa do instituto, com as intenções, se é. É a mesma coisa do camarada ir para uma festa alheia querer fazer baderna. Então, esses institutos aí, grande parte deles, eles querem fazer baderna, confundir o eleitor. Isso não é bom para a democracia.
1: Quer saber de uma coisa? Eu acabei de ter uma ideia aqui que acho que político nenhum vai ter lá no parlamento. E sendo que essa ideia possa prosperar, eu queria apresentar, pode ser?
2: Sim.
1: Olha, a saída para essa parada toda aí, eu vejo como problema você injetar na cabeça do eleitor algo que você inventou. E a justiça eleitoral não consegue rastrear a ponto de dizer, ó, essa pesquisa está enganosa, essa aqui e tal. Até porque a justiça eleitoral não faz pesquisa e não vai fazer. Ela vai ter outras atribuições. O que você acha, Cojac, de criar-se uma lei, uma ideia, não sei. Existem tantas ONGs, né? Organizações não governamentais. Você, de repente, através de uma lei federal, porque assim só vai sofrer o efeito cascata, né? Cria lá. E essa lei precisa ser seguida em todo o país. As pesquisas eleitorais poderiam ser, sim, com recursos públicos, para evitar que, o Cojac contratou uma pesquisa, o Ataíde pagou R$90 mil numa pesquisa, o Ataíde, eu aqui da rádio, porque o pessoal está me confundindo com o Ataíde Oliveira, né? O Ataíde lá da rádio contratou por R$90 mil um instituto. Evidente que esse instituto vai puxar um pouco para o lado dele. Isso não pode existir. Então, precisa gerar esse debate para criar uma lei, uma proposta, onde as pesquisas podem ser feitas com recurso público, evita tirar dinheiro dos candidatos e tal, e que elas sejam feitas, de repente, por ONGs, organizações não governamentais, isentas, né, sem nenhum lado, para fazer pesquisas e, de repente, divulgar o que é verdade. Não sei se você concorda comigo, ou ouvinte. Se não for uma ONG, alguém totalmente desligado, sem nenhum vínculo, e que a Justiça Eleitoral estude e fale: essa aqui está no jeito, pode divulgar. Essa aqui é a opinião pública. Né? Poderia ser mais ou menos esse o caminho, né?
2: Com certeza.
1: Ou então acabar de vez com pesquisa eleitoral e esperar o resultado. Cada um vote com sua convicção. Ponto final. É muita maracutaia, é muita malandragem, né? Cada um faz aquilo que quer. A Justiça Eleitoral está bem aí e não consegue resolver esse problema. Eu vejo como um grande problema você tentar induzir as pessoas com uma mentira. Alguém está mentindo aí. Porque ora um aparece na frente. Não dá 3 dias, o outro já está na frente. Aí fica aquela briga de que é eu que estou na frente. Pelo amor de Deus. Tem engordo aí, né, Guilherme?
2: Tem.
1: É isso. Uma lei, alguém isento de verdade, com recurso público, de repente, para evitar que alguém pague o instituto aí, faça essas pesquisas e divulguem de fato o que é verdade. Ou acabar de vez com pesquisa eleitoral, proibindo-as em toda a esfera nacional, e todo mundo vai ver o resultado no dia da apuração. E ponto. Para acabar com essa onda aí que veio. Porque tem muita gente que se deixa levar por esses números aí, com certeza.
2: É isso. Olha, notícias esportivas, né?
1: Não, mas só um momentinho. Ah. Tem alguma novidade aí dos bastidores? Ou é só cavalgada para todo lado?
2: É, agora...
1: É candidato mostrando um pé de limão, é o outro... mostrando sua fazenda.
2: Né? Eu já vi até candidato capinando quintal.
1: Capinando, tem candidato capinando.
2: Beijando,
1: abraçando, comendo jambari, pastel, bolo frito. Tudo isso nesse momento de eleição é válido. Depois, tomara que eles voltem. E aí, o que vocês estão precisando? Estou pensando em trazer uma emenda de 1 milhão aqui, 2, para resolver. Eu vi um candidato a deputado estadual com os craôs, né, visitando as tribos indígenas aí e tal. O que vocês precisam? Eu vejo que esse pessoal é mais distante, né, podemos dizer assim, eles precisam muito de cuidados com saúde. A medicina tem que estar mais próxima, que eles ajudem os índios nesse sentido, já que vão lá agora pedir voto, né? Isso é fato. Eu vi um candidato lá com microfone, todo arrumadinho, bonitinho, os índios abraçando ele. Tomara que haja reciprocidade, que haja devolução na prestação de serviço após ele ser eleito. E é um desses que eu acho que ganha a eleição. Abraçando os índios tudo lá, beijando e tal, aquela coisa toda. Que faça muito pelos índios, porque uma grande fatia já passou por lá. Tem uns que vão e não voltam mais, acho que é com vergonha, porque não fez nada. Mas, né? É isso que eu já queria ir.
2: Olha, tá aí, pouco mais de 100 dias aí para as eleições, né, que são 4 de outubro, estamos hoje 22 de julho. E o que a gente, o que sabe, né, e é sabido por todos, é que os candidatos estão com suas agendas superlotadas aí, visitando, né, os municípios, né, e eles estão dividindo por regiões, né. Nós temos aí a pré-candidata senadora Dorinha, com o apoio do governo do estado, percorrendo aí o estado com seus candidatos ao Senado. Vicentinho Júnior também, que nessa semana finalizou em Pedro Afonso, né, as suas andanças aí, teve no Vale do Araguaia, enfim. Agora, é lógico que nós estamos em pré-campanha, os candidatos estão anunciando o que eles já fizeram, que foi destinado às emendas. Mais ou menos esse está sendo o discurso, até porque que não, ainda não é liberado para fazer ainda promessas. Mas o que é certo mesmo, que os eleitores hoje eles não estão mais naquela de ouvir promessas, né? Eles querem realmente fatos, né? Que são decisões tomadas aí pelos candidatos, né? Caso seja eleito. Nós estamos aí os candidatos que pleiteia o Palácio Araguaia, apenas a Thaídes Oliveira, que não tem mandato. O Vicentinho está na sua terceira mandato como deputado federal. Temos Dorinha, que está aí já no primeiro mandato como senadora, mas já foi deputada federal. e Laureis, que é atual vice-governador do estado. De forma que o Partido dos Trabalhadores ainda não se manifestou com relação à candidatura, mas é o que recentemente tivemos reunião e parece-me que Laureis, que será aí o candidato apoiado pelo presidente da República, Lula, aqui no estado de Tocantins. De forma que é muito prematuro você estar apontando aí qual candidato que vencerá as eleições. Nós tivemos recentemente essas pesquisas que em Goiás foi copiado aqui também no estado de Tocantins, né? Marconi Perillo, o seu próprio marqueteiro fez a pesquisa e, lógico, que colocou ele lá na frente. Nós tivemos aí duas pesquisas agora, recentemente aqui, né, Thaí? Big Time, como é que é o nome desse instituto, e o outro é o Vox, que fizeram.
1: Justamente, né? Vox.
2: Então, Vox, né? E de forma que essas pesquisas ainda ela não condiz com a realidade, porque nós vemos aí que ainda não foi fechada as chapas definitivas, né? Candidato, pré-candidato ao governo Vicentinho ainda não tem a sua chapa definida, porque até agora apenas um candidato que almeja aí uma vaga no Senado, que é o caso do deputado federal Alexandre Alexandre Guimarães, e ainda também a própria pré-candidata ao governo, Dorinha Seabra, que aí está com vários nomes ao Senado, isso aí ainda quando realizar as convenções, que vai até o 5 de agosto, tem que definir, porque somente duas vagas, né? De forma que é muito precipitado ser hoje apontar, olha, fulano tá com tantos. Eles, isso é muito natural. Os candidatos, pré-candidatos, têm as suas pesquisas internas, é porque eles fazem, né? E é evidente que eles sabem como é que está a situação. Agora, a questão de poder divulgar essas pesquisas que são infundadas, eu acho que isso não é bom para a democracia, porque ela confunde muito o eleitor, mais perturbado que está ainda o eleitor, porque o eleitor ele ainda tem dúvidas, porque quando você fala numa candidatura ao governo, são 4 anos, né, que será o nosso representante, seja na Assembleia Legislativa, seja no Palácio Araguaia, como os 8 deputados lá na Câmara dos Deputados e os 3 senadores, e isso requer aí uma atenção muito, muito grande, né, Thaís? Porque são 2 vagas para o Senado, agora são 8 anos, né, que esses 2 que serão eleitos os representará. E o governador também, como os deputados estaduais. De forma que é muito importante o eleitor estudar, avaliar qual a escolha que ele fará, porque está aí, são 4 anos de governador, 4 anos de deputado estadual, 4 de deputado federal e 8 anos senadores que serão aí eleitos, 2 senadores aqui no estado de Tocantins no próximo dia 4 de outubro. Então está aí a importância muito grande. E aí, quando se traz essa questão de pesquisa, o fulano contrata o instituto, olha, faz uma pesquisa aí, eu estou pagando, é lógico que eu quero que você coloque lá na frente. Ou então, pelo menos, né? Então, isso não é bom para a democracia. De forma que a justiça tem que estar atenta, a justiça eleitoral, para esses detalhes aí de questões de pesquisas. Então, o eleitor precisa ficar atento, porque ainda, né? Quando se começar o horário eleitoral no rádio, na TV, porque as redes sociais estão aí, estão impulsionando, né? Cada candidato tem a sua equipe, né? Para que mostre a cara de cada um deles. E agora o eleitor, cabe ao eleitor analisar profundamente, porque é um momento importante da democracia, você escolher os seus representantes que ficará à frente aí do governo do estado, da Assembleia Legislativa, também a Câmara dos Deputados e o Senado, por um período grande. De forma que é muito importante, viu, meu caro ouvinte eleitor, você analise direitinho. Não vai ter, eu sempre digo, Ataíde, que não vai ter salvador da pátria, mas é importante que você escolha o menos ruim, né? porque o país passa aí por turbulências quando se fala da questão política, né? Nosso regime é um regime muito bacana, que quando se fala na questão da democracia, quem viveu lá na época da ditadura militar e participou da redemocratização desse país, sabe aonde eu quero chegar, né? Nós temos aí um livre arbítrio de poder escolher, coisa que lá em outrora não tinha esse privilégio de poder escolher nossos candidatos. De forma que é muito importante, viu, meu caro ouvinte eleitor tocantinense, analise direitinho para que você não escolha aquele candidato que não vai lutar por seus interesses. Tocantins é um estado ainda que precisa de muita coisa, né? Muitas coisas ruins já aconteceram aqui no estado, como acontece e aconteceu no Brasil. Então é importante, é um momento delicado, né? Que você que tem que decidir, né? Para quem você vai votar. Não vamos vender o seu voto, não vamos por influência de pessoas que não pensam bem, né? Que não querem o bem do nosso querido Tocantins. De forma que está aí. São nomes que já tiveram, já prestaram serviço para o estado. Agora tem que saber também, caso se elejam, né? Quais as intenções aí para o futuro do nosso querido estado.
1: Olha, notícia urgente aqui, uma mulher é encontrada morta dentro de casa em Barrolândia. Barrolândia, que fica aqui a 42, 45 quilômetros de Paraíso do Tocantins, sentido norte. Essa mulher, cuja identidade ainda não foi informada, foi encontrada morta no dia de ontem em uma residência em Barrolândia. A ocorrência foi atendida pela Polícia Militar, que foi acionada após a informação de um possível óbito no imóvel. Durante o atendimento, um médico da unidade hospitalar do município realizou uma avaliação preliminar e classificou o caso como morte e esclarecer. Diante da situação, a Polícia Militar acionou a perícia, que se deslocou até o local para realizar os procedimentos técnicos necessários. Até a chegada da equipe pericial, os policiais fizeram o isolamento da área e a preservação do local, garantindo a integridade dos vestígios que poderão auxiliar na apuração do caso. Após os trabalhos iniciais, a ocorrência passou a ser conduzida pelo órgão responsável pela investigação e pela perícia. A causa da morte ainda não foi divulgada e deverá ser determinada após a conclusão dos exames periciais.
2: Agora, notícias esportivas, né? Jogando ontem, já a quarta divisão do futebol brasileiro, Série D, o Araguaína foi derrotado pelo Nacional de Manaus, em Araguaína, por 1-0. O jogo de volta será no próximo domingo, lá em Manaus. Então, com esse resultado, a chance do Araguaína ir passar para a próxima fase já diminui muito, porque jogando lá em Manaus, a coisa não vai ser muito fácil ir para o Araguaína. E a Copa do Mundo, né, Thaís? Nós tivemos aí na sexta-feira a vitória do Brasil por 3-0, 2 gols de Matheus Cunha e 1 de Vinícius Júnior, mas o torcedor brasileiro ainda está com o pé atrás, né? Tá ainda, o time ainda não está passando aquela confiança que o torcedor deseja, né?
1: A gente quer raça, a gente quer que eles mostrem seus verdadeiros potenciais. Acho que os melhores jogadores do mundo estão aqui no Brasil, boa parte, né? Não todos, mas o futebol brasileiro, por ter sido o maior campeão das Copas, né? Inclusive, tem esse respeito por sempre criar jogadores e exportá-los para clubes africanos, europeus, enfim. A gente ontem assisti parte daquele jogo entre Uruguai e Cabo Verde, né?
2: Isso.
1: E eu pensando assim, rapaz, por que os jogadores da seleção brasileira de futebol não têm essa raça, essa entrega que esses jogadores têm? E olha o que aconteceu, um empate com uma campeã mundial, né? Goleiro com raça, agora com muita fama, fruto do trabalho dele, o Vozinha, e os jogadores raçudos, do início do jogo até o final. Então o que a gente quer ver? Raça, disposição, respeito a essa camisa amarela que nós temos, que é linda, maravilhosa, e outras coisas mais, né? Então, a gente vê uma certa lentidão, um meio de campo ruim da nossa seleção, um ataque interessante, E precisa-se de uma melhora também nas nossas laterais. Sobretudo, mesmo não sendo os maiores destaques dessa nação, mas se os caras demonstrarem raça do início ao fim, a coisa muda rápido. Esse é o nosso desejo.
2: E é isso.
1: E hoje tem Argentina mais tarde, né? Volta a campo.
2: Às 14 horas teremos aí a Argentina, né? E tem tudo para consolidar a sua classificação para a próxima fase até aí. Porque ontem nós tivemos. Aliás, um resultado também que quase que foi surpresa, né? Porque a Costa do Marfim começou a vencer da Alemanha e a Alemanha já
1: virou,
2: né? Então é. Esses jogos aí, ó. Nós teremos hoje às 14 horas Argentina e Áustria. Às 18, França e Iraque. E às 21, Noruega e Senegal. São as três partidas de hoje. O Brasil volta a campo da próxima quarta, né, às 19 horas contra a Escócia. Vai decidir também a sua classificação, né, Thaí? Porque o brasileiro espera, aguarda, né? Porque o grupo está meio embolado, né?
1: Vai. O Japão também está fazendo bonito, né? Dentro e fora de campo. Isso. Pessoas inteligentes, pessoas educadas, né? O pessoal do Japão dá uma lição na parte extra-campo também. Vão para assistir aos jogos. Terminou o confronto, né? Os japoneses torcedores limpam o estádio, a parte onde eles ficam. Eu achei lindo aquilo ali. E não é de hoje que a gente assiste essa questão da educação do povo japonês. Que as outras nações sigam esse exemplo deixado aí nas Copas do Mundo.
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2: É isso aí, dando sequência com mais informações, vamos com o primeiro giro de notícias. Vamos para a região sudeste do Tocantins e região nordeste do estado de Goiás. Nosso companheiro Sandro Xavier, lá de Combinado, da Rádio Estrela FM. Deixa vocês muito bem informados.
4: Alô, amigos da Voz do Tocantins, alô, amigos da Farcom, tudo bem, minha gente? Uma ótima segunda-feira aos amigos da bancada e também a todos os ouvintes das mais de 60 emissoras espalhadas por todo o estado. Por aqui, Sandro Xavier, trazendo os destaques da programação da Rádio Estrela FM nesta segunda-feira. Olha, eu trago uma notícia do estado de Goiás. Gabriel Ferreira conquista o título do circuito anapolino de corrida de rua e leva o nome de Cavalcante ao topo do pódio. O atleta Gabriel Ferreira, representante de Cavalcante na região da Chapada dos Veadeiros do Nordeste de Goiás e integrante da equipe União Running, brilhou mais uma vez no atletismo goiano ao conquistar a vitória no circuito anapolino de corrida de rua, realizado no último domingo em Anápolis, considerada uma das competições mais tradicionais e respeitadas do calendário esportivo em Goiás. A prova reuniu atletas de diversas cidades e foi marcada por um alto nível técnico, demonstrando excelente preparo físico, estratégia e determinação. Gabriel Ferreira cruzou a linha de chegada em primeiro lugar, garantindo o lugar mais alto do pódio e reforçando sua posição entre os principais corredores de rua da região. Após a conquista, o atleta destacou a importância do resultado e falou sobre sua trajetória no esporte.
5: Fala, galera! Estamos aqui com o campeão da prova hoje no circuito anapolino de corrida de rua. Falar para vocês aí o nome dele, se apresentar e como que foi essa prova e vencer essa etapa aí.
6: Então, meu nome é Gabriel Ferreira, né? Sou lá da cidade de Cavalcante. Represento a equipe aqui, União Running, com todo orgulho aí pelo apoio que eu recebo da equipe. Primeira vez correndo aqui um circuito anapolino, segunda vez correndo aqui em Anápolis, né? A edição da minha maratona fiquei em quinto. Agora eu fui campeão da etapa de cross-country, que é a 15ª etapa, né?
5: É a quarta etapa do 15º circuito anapolino.
6: Igual falaram pra mim que ser campeão aqui são poucos, né? Que tem nome como o primeiro colocado. E graças a Deus aí, estou colocando meu nome hoje.
5: É isso aí, galera. E assim, um cara que surpreendeu muitos aí, tá correndo muito. A gente acompanha aí muitas provas em Brasília e tal. Tá vencendo muitas provas aí. E é isso, cara. Parabéns e continua aí, que é bom a gente ver essas coisas acontecendo. Galera humilde conquistando as coisas. É nóis.
4: Nos últimos meses, Gabriel Ferreira vem acumulando excelentes resultados em competições realizadas em diversas cidades de Goiás, Tocantins e também no Distrito Federal, consolidando-se como um dos atletas de destaque da modalidade. Seu desempenho consistente tem chamado a atenção no cenário das corridas de rua, refletindo o comprometimento e a sua dedicação com o esporte. A vitória em Anápolis representa mais um importante capítulo na carreira do atleta, que segue focado nos próximos desafios e na busca por novas conquistas, levando consigo o nome de Cavalcante e da equipe União Running pelos principais eventos de corrida de rua do Centro-Oeste. Além das competições estaduais, a equipe União Running já se prepara para novos desafios, entre eles a tradicional Corrida Internacional de São Silvestre, realizada anualmente em São Paulo no dia 31 de dezembro. Gabriel Ferreira deverá integrar a delegação da equipe na principal corrida de rua do país, reforçando o time em busca de mais uma participação marcante. A conquista também evidencia o trabalho desenvolvido pela União Running na valorização do esporte e no incentivo à prática de atividades físicas. O presidente da equipe, João Neto, tem desempenhado um papel fundamental na organização e fortalecimento do grupo, incentivando atletas e promovendo a participação em importantes competições regionais e nacionais. A equipe recebe os parabéns pelo excelente desempenho e pela contribuição ao desenvolvimento do esporte. O reconhecimento se estende a João Neto pela liderança e dedicação ao projeto e a todos os atletas que representam com orgulho suas cidades e demonstram que o esporte é uma ferramenta de inclusão, saúde, superação e transformação social. Com mais essa vitória, André Ferreira consolida seu nome entre os destaques das corridas de rua em Goiás, Tocantins e no Distrito Federal, levando o nome de Cavalcante aos principais pódios da região e servindo de inspiração para novos atletas que sonham em alcançar grandes conquistas através do esporte. Meus amigos, a gente continua falando do esporte, trazendo agora uma notícia aqui da nossa vizinha Novo Alegre. Internacional é campeão no Campeonato Municipal de Futebol de Campo em Novo Alegre. O último sábado foi marcado por muita emoção, grandes jogos e forte presença da torcida durante as finais do Campeonato Municipal de Futebol de Campo em Novo Alegre. A competição reuniu atletas, dirigentes e amantes do esporte em uma grande celebração do futebol amador no município. A programação teve início às 16 horas, com a disputa do terceiro lugar entre a equipe do Altec e a equipe do NAEC. O NAEC mostrou superioridade durante a partida e conquistou a vitória pelo placar de 5-1, garantindo a terceira colocação na competição. Na sequência, a expectativa tomou conta do estádio para a grande decisão entre JAEC e Internacional. Em uma partida movimentada com muitos gols, o Internacional confirmou sua força dentro de campo e venceu pelo placar de 5-2, conquistando o título de campeão municipal. Com o apito final, jogadores, comissão técnica e torcedores do Internacional celebraram a conquista, resultado de uma campanha marcada pela dedicação e pelo bom desempenho ao longo do campeonato. O torcedor Silvio Silvão do Alegre, que acompanhou a decisão, destacou a qualidade da partida e parabenizou a equipe campeã.
7: Sandra, esse final de semana foi uma alegria total aqui na cidade de Novo Alegre. A grande final do campeonato municipal entre Inter e JAEC. A final ficou de 5-2 para o Inter. E na disputa do terceiro lugar, o NAEC ganhou de 5-1 do Altec. Foi uma alegria total. Novo Alegre em festa, viu? O Inter, 10 campeonatos. enquanto na EC, que é o atual rival 4.
4: Além da disputa pelo título, o campeonato reforçou a importância do esporte como ferramenta de integração social, lazer e incentivo à prática esportiva no município. A competição movimentou a comunidade local ao longo de sua realização, promovendo momentos de confraternização entre os atletas e torcedores. O Campeonato Municipal de Futebol de Campo de Novo Alegre é uma realização da Secretaria Municipal de Cultura, Turismo e Esportes e Lazer, com apoio da Prefeitura Municipal de Novo Alegre, que mais uma vez investiu no fortalecimento do esporte e na valorização dos talentos locais. Ao final da competição, a organização agradeceu a participação de todas as equipes, atletas, arbitragem, colaboradores e torcedores que contribuíram para o sucesso do campeonato, consolidando o evento como uma das principais competições esportivas do município e da região sudeste do Tocantins. Com a conquista do título, o Internacional entra para a história da edição de 2026 do Campeonato Municipal e encerra a temporada com o troféu de campeão, em uma campanha que ficará marcada na memória dos novo-alegrenses. Tá aí, amigos, essas são as colaborações da Rádio Estrela FM para a Voz do Tocantins desta segunda-feira, dia 22 de junho. Um forte abraço aos amigos da bancada, aos ouvintes de todo o estado e aos parceiros da Farcom. Uma excelente semana para todos.
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3: Oi, oi, de volta com a informação. Mais de 500 pequenos e médios produtores rurais de 9 municípios do Tocantins participaram entre os dias 8 e 19 de junho do projeto de recebimento itinerante de embalagens vazias de agrotóxicos realizado em parceria com o governo do Tocantins por meio da Agência de Defesa Agropecuária. Durante o período, mais de 22 mil embalagens foram devolvidas, totalizando 13 toneladas. O projeto tem como objetivo viabilizar a logística reversa dessas embalagens para agricultores que estão distantes de postos e centrais de recebimento, possibilitando descarte seguro. As ações ocorreram nos municípios de Angico, Augustinópolis, Buriti, Filadélfia, Axixara, Aguatins, Jaú e Tocantinópolis. Nas duas próximas semanas, os pequenos e médios produtores poderão fazer a devolução de suas embalagens nos seguintes locais: 23 de junho, em Sítio Novo do Tocantins e Arapoema; 24, em São Miguel do Tocantins; 30 de junho, Riachinho; e 3 de julho, em Palmeiras do Tocantins. Da Secretaria de Estado da Comunicação, Elô Bárcio.
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8: Olá, Kojak, Ataíde, Adriane, Michelin, todos que estão na sintonia desse maravilhoso programa A Voz do Tocantins. Luiz Poeta traz as informações aqui da nossa querida Araguaína e região metropolitana. É, a gente começa falando aqui de Araguaína, de uma atuação policial em que um homem foi encontrado morto com sinais de perfuração de faca. Vamos ver como que isso aconteceu. O homem, de 38 anos, foi encontrado morto na madrugada deste domingo, vítima de homicídio por arma branca na rua Mutum, no setor Maracanã, em Araguaína, no norte de Tocantins. A ocorrência foi atendida por equipes do 2º Batalhão da Polícia Militar, após acionamento realizado por meio do Centro de Operações da Polícia Militar, o COPOM. De acordo com informações repassadas pela PM, os militares chegaram ao local por volta das 5h20, e encontraram a vítima caída sobre a calçada, encostada no portão de uma residência, e já sem os sinais vitais. Testemunhas relataram às equipes policiais terem ouvido um forte barulho um momento antes do crime. Durante a averiguação preliminar, os policiais constataram que o homem apresentava múltiplas perfurações provocadas por arma branca. Após a confirmação do homicídio, a área foi imediatamente isolada para a preservação da cena do crime e dos vestígios que possam auxiliar nas investigações. Equipes da perícia técnica do IML e da DHPP foram acionadas e compareceram ao local para a realização dos procedimentos periciais. A ocorrência foi registrada e encaminhada à autoridade policial competente, e até o momento não há informações sobre suspeitos ou motivação do crime. Também falando aqui de Araguaína, um homem de 31 anos é morto a tiro dentro de casa. Suspeitos em motocicleta invadiram residência na rua Araguaci e a vítima foi socorrida. Não resistiu aos ferimentos e o corpo foi levado ao IML. A polícia militar preservou a cena e a polícia civil agora investiga essa situação. O caso foi confirmado pelo 2º Batalhão da Polícia Militar, que foi acionado por volta das 8h50, das 20h50, para atendimento da ocorrência na rua Araguaci. Segundo a apuração, no local, dois homens em uma motocicleta chegaram à residência e efetuaram disparos contra o portão. Em seguida, o suspeito pularam o muro e um deles adentrou o imóvel disparando contra a vítima. O homem, de 31 anos, foi atingido por vários tiros, socorrido por equipes do SAMU, em tentativa de reanimação, mas não resistiu aos ferimentos. A perícia foi acionada e realizou os trabalhos periciais no local. A Polícia Civil agora deu início às investigações para apurar a motivação e identificar os autores do homicídio com diligências em andamento. Ainda falando aqui da nossa região metropolitana, a gente dá um pulinho aqui em Xambioá, terra da Cristal FM. A gente manda um abraço aí para a equipe da Cristal FM, nosso amigo Suílio Martins, pastor Erivaldo e companhia, e todos que fazem parte dessa emissora maravilhosa, para falar sobre uma ação que ocorreu na última semana, onde o prefeito de Xambioá, Dr. Mike Câmara, comandou a cerimônia de entrega de mais uma residência construída com apoio da Prefeitura Municipal, em ato que reuniu autoridades locais, servidores e familiares beneficiados. O evento simbolizou, segundo a administração municipal, a continuidade de políticas públicas voltadas à habitação e ao bem-estar social e evidenciou o compromisso da gestão com a melhoria da qualidade de vida dos moradores. A família contemplada recebeu as chaves durante uma breve cerimônia realizada na nova unidade habitacional, onde foi possível registrar emoções, agradecimentos e expectativas. Em postagem nas redes sociais, o prefeito expressou a alegria de participar do momento. Na última terça-feira, tivemos a alegria de participar da entrega de mais uma casa, um momento especial que representa a dignidade, segurança e esperança. Que Deus continue nos abençoando e permitindo fazer a diferença na vida das pessoas. A declaração foi citada pela assessoria como reflexo da visão humanitária que norteia as ações do executivo local. O prefeito Dr. Mike Câmara e sua equipe anunciaram que outras entregas estão previstas como parte do cronograma municipal de habitação, reforçando a meta de ampliar o acesso à moradia digna ao município. E claro, o prefeito tem sempre buscado parcerias e recursos para acelerar novos empreendimentos.

0: difícil, né? Vamos para mais alguns destaques aqui. O governo federal sancionou a lei que fixa os R$ 5.100 em R$ 5.100 o novo piso salarial para profissionais da educação básica. A atualização representa aumento de 5,4% em relação aos R$ 4.867 mais R$ 0,77 pagos em 2025. O percentual representa ganho real de 1,5% acima da inflação medida pelo Índice Nacional de Preços ao Consumidor de 2025, que foi de 3,9%. A medida é válida para professores com jornada de 40 horas semanais e produz efeitos financeiros a partir de janeiro de 2026. O texto também amplia a definição de profissionais do magistério, incluindo aqueles que atuam em funções de apoio pedagógico, como direção, planejamento, supervisão e coordenação educacional. Pelas novas regras, o piso será atualizado todos os anos por ato do Ministério da Educação, publicado até o último dia útil de janeiro. O cálculo do reajuste passará a considerar a soma de dois indicadores: variação anual do Índice Nacional de Preços ao Consumidor, o INPC, metade da média de crescimento real das receitas do Fundo de Manutenção e Desenvolvimento da Educação Básica, o Fundeb, nos 5 anos anteriores. A lei também estabelece limites para a correção anual.
1: Sequência, né, com mais informações, porque aqui a notícia não para. Olha, a Polícia Civil concluiu que a contratação de uma entidade por cerca de 139 milhões para gerir unidade de pronto atendimento da capital pode ter sido direcionada e envolvido pagamento de vantagens a agente público. 10 pessoas foram indiciadas por envolvimento no caso. O inquérito conclui que houve atuação coordenada para formalizar o contrato e aponta indício de desvio de recursos públicos, além de outras irregularidades relacionadas à condução do processo. O relatório revela que a empresária Cláudia Fernanda Cândido da Silva deixou a casa minutos antes do cumprimento do mandado de prisão contra ela. O comportamento foi considerado suspeito. A investigação aponta a participação da então secretária municipal de saúde, Jane Kaminski, na condução do processo que resultou no contrato da prefeitura com a Irmandade de Santa Casa de Misericórdia de Itatiba. Conforme o documento policial, assessores e servidores da Secretaria Municipal de Saúde tiveram participação no esquema. O grupo é suspeito de vários crimes, entre eles peculato, desvio, corrupção, falso testemunho, associação criminosa e lavagem de dinheiro, conforme a participação individual de cada investigado. A Prefeitura da Capital afirmou que acompanha o desdobramento do inquérito e reforçou o compromisso com a legalidade e transparência e a colaboração com as autoridades. A gestão também destacou que os atendimentos das UPA Norte e Sul seguem normalmente, sem prejuízo à população.
0: Há poucos dias do início de julho, a temporada de praia 2026 enfrenta um cenário de incerteza em diferentes regiões do Tocantins. Ao menos 6 prefeituras divulgaram notas sobre dificuldades para realizar os eventos. 2 já confirmaram o cancelamento, enquanto outras 4 condicionam a programação à definição de apoio financeiro e institucional do governo do estado. A Aliança do Tocantins anunciou que não realizará, neste ano, a tradicional temporada de praia do Curuá. Formoso do Araguaia também confirmou o cancelamento da programação no Recanto da Ilha. Já as prefeituras de Babaçulândia, Araguanã, Novo Acordo e Sampaio informam que ainda aguardam uma resposta do governo do estado sobre a destinação de recursos e a participação do estado na organização das temporadas. As manifestações acendem um alerta para um dos períodos mais importantes do calendário turístico tocantinense. Durante o mês de julho, praias de rios e lagos atraem visitantes, movimentam o comércio e ampliam a procura por hotéis, pousadas, restaurantes, bares, transportes e serviços temporários. Sem a confirmação antecipada dos eventos, comerciantes, barraqueiros, artistas, prestadores de serviços e famílias que dependem da renda gerada do período ficam sem condições de planejar investimentos, contratações e estoques. Em Aliança, a gestão municipal justificou o cancelamento da Praia do Curuá

0: pela situação financeira enfrentada pelo município. Segundo a nota, a prioridade será manter o pagamento dos servidores, os serviços públicos e os compromissos com prestadores. A Prefeitura de Formoso do Araguaia também atribuiu o cancelamento da temporada de praia lá no Recanto da Ilha às dificuldades financeiras e às necessidades de priorizar obras e serviços considerados essenciais. Os dois anúncios aumentam a preocupação de que outras cidades possam tomar a mesma decisão caso não consigam viabilizar recursos para estrutura, segurança, limpeza, saúde, logística e atrações culturais. Em Babaçulândia, município que tem o turismo uma de suas principais atividades econômicas, lá a prefeitura afirmou que ainda aguarda o posicionamento oficial do governo do estado. A gestão ressaltou que, nos anos anteriores, a parceria estadual foi fundamental para garantir uma estrutura, organização e atrações.
1: Olha, um jovem de 22 anos morreu após ser esfaqueado durante uma discussão em um posto de combustível em Dianópolis. Ele foi identificado como Andrew Souza França. O suspeito do crime foi preso. O crime aconteceu na noite de ontem, às margens da TO-040. Segundo o boletim de ocorrência, Andrew chegou ao local na garupa de uma motocicleta acompanhado de outro homem e encontrou o suspeito de 19 anos que já estava no posto. De acordo com o relato de testemunha, os três conversaram e em determinado momento houve um desentendimento. Quando Andrew se preparava para deixar o local, o suspeito se aproximou, puxou o jovem da motocicleta e desferiu um golpe de canivete na região do peito e fugiu do local. Então está aí. Mas essa informação, né, que aconteceu, os funcionários do posto prestaram os primeiros socorros e levaram a vítima ao Hospital Regional de Dianópolis. Andrew não resistiu aí, veio a óbito, né? Conforme a Secretaria de Segurança Pública, o caso segue sob investigação da Polícia Civil para esclarecimento da motivação e demais circunstâncias do crime. O corpo da vítima foi levado aí para o Instituto Médico Legal de Porto Nacional.
0: O El Niño, no Tocantins, já provoca impactos no clima e coloca o estado em período de atenção. A previsão para os próximos meses indica temperaturas mais altas, baixa umidade do ar e aumento do risco de queimadas. Além disso, o cenário pode afetar a população, o meio ambiente e o fornecimento de energia elétrica. Segundo a meteorologista e consultora da Energisa, Ana Paula Paes, o fenômeno intensifica as características típicas da estação seca. Por isso, a expectativa é de dias ensolarados, calor intenso e redução das chuvas ao longo de julho, período que coincide com as férias e a temporada de praias. De acordo com a especialista, o El Niño no Tocantins favorece a diminuição das chuvas e o aumento das temperaturas. Além disso, a umidade relativa do ar pode ficar abaixo de 30% em vários momentos do dia. Enquanto o norte do estado deve registrar redução mais acentuada das chuvas, o centro e o sul tendem a enfrentar temperaturas ainda mais elevadas. Como consequência, o risco de incêndios florestais aumenta entre julho e setembro. O El Niño intensifica os extremos. Isso significa mais dias com temperaturas acima de 35 graus, umidade muito baixa durante a tarde e maior risco de queimadas, explica Ana Paula.
1: Cumprimentar a tia Luizinha, aí em Miracema, né? O Raimundão da Areia, na Vila Maria, está sempre sintonizado conosco. Pereira, em Miriam Norte, também, muito obrigado. A Cisa e Lavandeira. Né? Esses nossos queridos ouvintes, né? Nosso carinho, nosso respeito para cada um de vocês, não é isso? Cumprimentar também a Joelma, né? Lá em Lavandeira, também, todos os dias sintonizada.
0: E o Jacinto.
1: Jacinto também, né, Ataíde? Então, tá aí. Forte abraço para vocês que nos acompanham. Quero cumprimentar o Panamá, em Maurilândia, também sintonizado conosco.

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3: Confira agora 15 dicas de saúde pela Maíra Peron, médica integrativa. Dicas que vão transformar hábitos rumo a uma maior qualidade de vida e bem-estar. Primeiramente, não viva só para o trabalho. Além disso, tenha uma vida social ativa. Faça o que gosta, procure novos hobbies, agradeça o privilégio de estar vivo. Ria mais, beba água, movimente-se. Planeje suas refeições, evite industrializados, abandone vícios, esteja cercado de pessoas de boas energias, medite, busque dormir sempre no mesmo horário e diminua o tempo de tela, sobretudo ao final do dia. Em breve o Bia Y volta com mais dicas de saúde e bem-estar. Fonte vitat.com.br.
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0: troca de calçada, 8, aliás, 8 não, Poliana Siqueira, 11:31 agora, bom dia.
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0: Ó, a nossa mensagem também está disponível lá no Instagram, Mensagens da Poli, tá? Mensagens da Poli, Poli com Y, né, Vitor? Né, Fabim? Mensagens da Poli, porque de repente o seu celular não comporta, né, todas as mensagens, às vezes a memória não aguenta, se você tem pouco espaço aí no aparelho, e aí fica disponível lá no Instagram, você pode ir lá, o Instagram é aberto, se você quiser seguir, você segue, se não, se quiser dar uma passadinha lá pra ouvir as mensagens, achei tão legal. A banda mandou uma mensagem pra mim e falou assim: Poliana, no sábado, eu acho que eu ouvi umas 18 mensagens daquela que você postou lá no Instagram. Poli, que delícia ficar escutando, a gente aprende, e eu também tenho aprendido muito com essas mensagens, viu, Wanda? Não é só você, não. Achei legal que ela falou assim: eu coloquei, Poliana, conectei e fiquei ouvindo. Acabava um, eu ia pra outra, né? E aí eu fico tão feliz, obrigada, viu? Um beijo pra você, Wanda. Bom dia. Mensagens da Poli, todas as mensagens que eu leio aqui diariamente estão disponíveis lá no Instagram. É um Instagram só de mensagens, tá?
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4: A McLaren e a Lego transformaram os capacetes de Lando Norris e Oscar Piastri em réplicas de montar, lançadas para celebrar o 1000º Grande Prêmio da equipe na Fórmula 1. Os dois conjuntos, criados em parceria com os próprios pilotos, chegaram às lojas no dia 3 de junho. A Ferrari abriu a série ao colocar à venda, no início de maio, as réplicas dos capacetes de Lewis Hamilton e Charles Leclerc. A colaboração foi pensada para marcar o 1000º GP da McLaren. Os modelos têm acabamento detalhado e reproduzem as cores de cada piloto. Cada conjunto tem 793 peças e inclui uma minifigura de Lando e Piastri. Vendidos separadamente, os capacetes vêm montados sobre uma base preta com uma placa que reproduz a assinatura de cada piloto, e já estão à venda. O marco, porém, teve gosto amargo nas pistas. O 1000º GP da McLaren foi o Grande Prêmio de Mônaco. Norris abandonou após 43 voltas e Piastri terminou em quarto. A vitória ficou com Kimi Antonelli.
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4: FM 11:38 agora. Bom dia. Alô Sol, abraço pra você, Adenilson, bem-vindo.
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4: A gente segue até meio-dia juntos na mesma sintonia, na mesma estação. Alô Xavier, abraço meu amigo Xavier, nossos amigos lá do Frango na Brasa, na Palmas Brasil Sul, um abraço aí pra você, viu? Baixinho lá no churrasco, um abraço baixinho pra você, viu? Seu Juarez também, a Dona Maria lá, o pessoal do Bigas Restaurante, um abraço. Ó, deixa eu mandar um beijo aqui pra Beth, tá ouvindo a gente, a Wanda também, bem-vinda, tá, Wandinha? Valeu, bom dia pra você, abraço também pro meu amigo querido Regimar. Alô, Poliana. Deixa eu colocar o áudio dele aqui. Pera, o Regimar é o esposo da Beth, minha amiga Beth, lá de Colinas. Um abraço, viu, pra você aí. Obrigada por estar com a gente. Grande Regimar, bom dia, meu amigo.
6: Poliana, bom dia.
4: Bom dia.
6: Queria oferecer a próxima música pra minha esposa, Elizabeth, que tá ouvindo a tua programação aqui, lá em Colinas. Na sua programação. Feliz dia dos namorados pra ela. Já são muitas datas, né? Comemorando juntos.
4: Uhum.
6: Que Deus possa continuar abençoando essa data por muitos e muitos anos. Obrigado, Poliano. Excelente final de semana pra você e todos os ouvintes aí.
4: Valeu, meu amigo. Na verdade, são 16 anos de casados, dois, né? E aí, comemorando hoje, nesse dia 22 de junho. Parabéns ao casal, tá? Ah, Beth, vou tocar a sua música agora com Zezé de Camargo e Luciano, especialmente pra vocês, tá? A Carmelita escreveu assim: Poli, todos os dias eu ouço as suas mensagens lá no Instagram, né? Como tem mensagens lindas, Poliana. Tem dia que eu choro, tem dia que eu dou risada. São mensagens tão verdadeiras. Tem dia, eu acho que tu fez essa mensagem, foi pensando em mim, viu? Eu ouço todo dia. Eu tô vendo que tá tendo umas visualizações, bastante visualizações, né? Lá no Instagram. É só mensagens, mensagens da Poli. E aí todas as mensagens estão disponíveis lá, viu? Beijo pra você, Carmelita. 11:40. Alô, Alfredo. Bom dia.
7: Bom dia, Poliana. Poliana, manda um link do seu Instagram aí pra mim entrar na mensagem da Poli.
4: Ah, sim.
7: Porque eu já procurei no Instagram aqui pra todo mundo pelado.
4: Mas não achei. Já mandei aí mensagens da Poli com Y. Não esquece do Y. Abração, Alfredo, pra você, querido. Bem-vindo. 20 faltando pra o meio-dia. Ô, Mirosmar, véi, vai devagar, meu filho.

Bonitins FM, o Zeca Pagodinho, deixa a vida me levar. Bom dia, faltando 8 para o meio-dia. Um beijo no seu coração, obrigada pela sua audiência, pelo seu carinho. Vem aí o programa Hora da Notícia, a gente se fala amanhã a partir das 8 com mais um show no seu rádio.

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2: 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A Universidade Estadual do Tocantins iniciou a divulgação das diretrizes da nova política de integridade na atividade científica do Conselho Nacional de Desenvolvimento Científico e Tecnológico. A medida alcança pesquisadores, bolsistas e instituições que mantêm projetos apoiados pela Agência Federal de Estímulo à Pesquisa. A nova política reúne orientações sobre todas as etapas da atividade científica, desde a elaboração dos projetos até a divulgação dos resultados. Entre os pontos destacados estão a necessidade de manter o currículo leitos atualizado, declarar o uso de ferramentas de inteligência artificial, preservar dados de pesquisa, definir os critérios de autoria dos trabalhos e garantir a correta citação das fontes utilizadas. A normativa também estabelece diretrizes para prevenir o autoplágio, fragmentação indevida de resultados de pesquisa, omissão de conflitos de interesse e inclusão de autores sem participação efetiva nos estudos.
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0: tarde, muito boa tarde para você que está sintonizado do outro lado do rádio, para você que está ligadinha. Tudo bem com você?
1: Não.
0: Meu ouvinte querido, minha ouvinte maravilhosa. É, isso aí. Com muita alegria, a gente começa agora o nosso programa, a Hora da Notícia desta segunda-feira, dia 22 de junho. De 2026, você que está desde cedo na sintonia da nossa Unitins FM, com o nosso programa Alvorecer, desde cedinho, né? O Léo Vieira já chega aí de manhã para te fazer companhia. Depois tem o show

0: com a gente na carona. Então, muito obrigada a você que sempre escolhe estar junto com a gente. Olha, o amor que a gente tem por você é muito grande, viu? E a gente fica muito feliz de saber que você, todos os dias, faz a opção de estar aqui juntinho com a gente. Então, vamos que vamos. Por aqui, a gente já deixa aquele canal aberto com você, para você participar. Se tiver um tempinho aí, manda a foto da marmita, manda a foto do almoço. Se não tiver tempo, não tiver almoçando, estiver na correria, faz uma pausinha aí, manda só um alôzinho pra gente. Pode ser um áudio, pode ser uma mensagem curta, só pra gente saber que você está aí do outro lado, tá bom? Pode ser? O nosso telefone é o WhatsApp de sempre, é o 999-15-6234. A gente chega do final de semana morrendo de saudade de você, né, madre? É. Como é que você tá por aí? Tá tudo certo?
1: Aqui tá tudo em ordem.
0: Então pronto. Então já que tá tudo certo por aí, se não tiver, vai ficar melhor agora, porque a gente chegou. É o trio da informação e da diversão. Deusimar Bispo, boa tarde. Tudo bem com você, Deusimar?
2: Olá, boa tarde. Tudo bem? Tudo tranquilo, sossegados, como sempre.
0: Deusimar, sabe Deus que hora que ele dormiu ontem? Porque ele passou o dia inteiro lá na minha casa assando carne, fazendo um churrascão lá pra nós, né? Pra família dele, pra minha, pra Maiara Abreu e pra mais alguns amigos nossos, né? Que estavam lá também. E depois de lá, ele já saiu de lá no finalzinho da tarde. Depois de lá, ele ainda emendou, não sei aonde, fazendo não sei o que, até altas horas. Deusimar, e como é que você tá hoje?
2: Não, eu tô bem, só um caldinho que fazia bem hoje.
0: Um caldinho de nada, né?
2: É, um caldinho de nada não incomoda ninguém.
0: E Maria Helena tá fazendo esse caldo lá?
2: Tá fazendo uma carne de sol bem seca
0: com arroz casado.
2: Com farinha.
0: Eita, meu Jesus amado, Deusimar, não tá fácil não a vida do trabalhador, né, Deusimar?
2: A vida não é fácil.
0: E você esqueceu que eu já era...
2: As coisas difíceis não são fáceis.
0: Você esqueceu que eu já era segunda-feira, Deusimar?
2: Não, é porque aproveitei o dia, porque não tem muitos dias assim.
0: Deusimar, você tá, né, você tá muito na rebordosa aí, Deusimar, um atrás da outra, não vai dar certo não.
2: Vai dar certo, moço.
3: Não, aí tá.
0: Ei, comadre, ele vai ficar indo de del em del assim, vai dar certo.
3: Não vai não.
0: Vai não, ó.
3: Ele não vai não.
0: Falou agora da experiência, viu, Deusimar? Pois pronto. Além do Deusimar, a comparsa dele estava junto também, né? Minha companheira de todos os dias na Hora da Notícia. A outra peça deste trio, a outra metade deste programa. Dona Maiara Abreu, boa tarde, boa segunda-feira. Bem-vinda, tudo bem com você?
4: Olá, boa tarde para você. Boa tarde para os nossos ouvintes aqui do Hora da Notícia. Cadê a alegria para começarmos uma semana? É, tão felizes?
0: Gargalhas.
4: Isso, vamos começar. Olha, menina, tem uma gargalhada aqui, né? Vamos juntos, então, trazendo muita informação, muita música boa, cheiro no cangote. E tem também aquela saudade que a gente vai batendo de vocês, fica com saudade de vocês e a gente vai descontando aqui ao longo da semana.
0: Muito bem. Maiara, que organizou esse churrasquinho nosso lá em casa no fim de semana e me disse assim, olha, eu tenho uma churrasqueira lá, gente, que tá há mais de 2 anos que ela estava parada.
4: Foi.
0: Só servindo de escória
4: tapete,
0: de tapete.
4: Isso.
0: Tapete em cima dela lá o tempo todo. E aí, Maiara falou, não, pois não diga mais nada. Vamos tirar ela da aposentadoria e vamos botar para funcionar essa churrasqueira. Vou lhe ensinar a Carla, inclusive,
4: assar
0: como acender
4: carne.
0: E vou lhe ensinar a assar carne. Porém, Maiara, como não dá um pingo sem nó,
4: certo.
0: Chamou Deusimar. Pra que, Deusimar, que ela lhe chamou já de plano de não ter que assar carne, Deusimar?
4: Foi. Não, senhor.
0: Foi sim, Deusimar.
4: Pensei, Deusimar quase não aproveita.
0: Ai, Deusimar.
4: Né? Quando ele sai, assim, raramente ele aproveita, né, Deusimar? Boa tarde.
2: Isso, boa tarde.
4: Aí falei, amiga, vamos então chamar o Deusimar para que ele conviva com a gente fora do estúdio. Esse encontro nunca aconteceu nós três.
0: Só nós do Hora da Notícia é difícil. E para mim foi excelente, porque o Deusimar é um churrasqueiro experiente, eu tava com medo... De Maiara.
4: Então, aí você ficou
0: sabe
4: a semana toda.
0: Assim, amiga, eu sei dirigir. Sei, mas você já dirigiu? Uai, mais ou menos.
4: Aí ela ficava assim, mas você sabe mesmo acender churrasqueira? E precisa do quê? Vai sal grosso? Vai... E ela perguntou bem assim, vai carvão? Eu falei, será que ela tá testando o
0: seu
4: realmente?
0: Seu
4: Fabinho,
0: inclusive, quero dizer pro senhor procurar aí no seu freezer, está faltando uma peça de fraldinha, porque Maiara chegou
4: tá
0: lá
4: não.
0: com a fraldinha. Que eu tenho certeza que ela catou do seu
4: filho. Eu devolvi contra filé lá. E aí, gente, eu falei assim, então, peraí, a Carla tá duvidando que eu sei acender a churrasqueira. O Deusimar é um bom acendedor de churrasqueira.
0: Aí, Deusimar.
4: Então, Deusimar acende. Aí eu falei assim, eu vou calcular 20 minutos depois que ele chegar, pra eu poder chegar e já tá acesa.
0: Ela chegou depois do Deusimar.
4: Nem a dona da casa tava lá,
0: gente.
4: Tava
0: comprando carne.
4: E aí, Deusimar, ele fica meio doente. Se ele não trabalhar, ele se sente assim meio complicado. Eu falei, não, amigo, vai, acende aí, eu sei que você quer. Aí Deusimar foi e começou a acender. Eu não ia atrapalhar.
0: Passou o dia relando o bucho na churrasqueira e, pra completar, a esposa dele não deixou ele de short, fez ele de calça. Não foi fácil, né, Deusimar?
2: Mas a vida do pobre.
4: Teve muita carne assada, teve forró também, Deusimar e Maiara Abreu
0: eles
4: e Carla
0: bailam,
4: Morena.
0: Bailam, é isso aí.
4: E agora nós temos um programa com muita resenha aí pra vocês. Então vamos juntos participando, porque tem muitas informações importantes também. E é o prazo que você aí vai participando, mandando
0: sua mensagem. Vai chegando,
4: né?
0: Mandando sua mensagem pra estar aqui com a gente nessa segunda-feira. Então vamos juntos para as primeiras informações de hoje, 12:00 agora.
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0: Muito bem, trazendo informação para você. Olha só, isso aqui, gente, é muito importante a gente trazer uma notícia como essa. Pode acontecer com qualquer família, em qualquer casa, isso aqui pode acontecer, né? Com qualquer família mesmo. Mas essa situação aconteceu aqui na capital, numa academia ao ar livre. Essas aí, né, que são colocadas aí nas quadras, nas praças, às vezes, em alguns locais de atividade física ao ar livre. E aí isso aqui aconteceu com a criança que ficou com o pé preso num parafuso de uma academia ao ar livre e os bombeiros tiveram que ser acionados para desmontar o equipamento e resgatar a criança. Como que isso aconteceu, Mayara? Conta pra gente.
4: Calma.
0: E o desfecho disso também, né?
4: Foi o pezinho esquerdo dessa criança que foi perfurado e preso a um parafuso de uma academia.
0: Oh, meu Deus do céu.
4: Lá na região de uma praça pública, no setor Taquari, aqui em Palmas. Para fazer o resgate, o Corpo de Bombeiros precisou desmontar parcialmente a estrutura de metal e, de acordo com os militares, como que aconteceu? A criança, ela pisou, estava brincando lá com alguns familiares, ela pisou, então, sobre um parafuso que estava exposto na base de fixação de um dos brinquedos. O brinquedo estava lá e aí...
0: Nem é um brinquedo, né?
4: Dos equipamentos, na verdade.
0: Nem é um brinquedo, né? As crianças, realmente, às vezes, a mãe, ou o pai, ou o avô, a avó vão ali fazer, utilizar a academia ao ar livre e acaba levando a criança, né? A criança tem que ir junto ali.
4: Vai fazer aquele passeio no final do dia ou no começo do dia. E aí, esses equipamentos ficam nessas praças e aí ele estava exposto, no caso, estava aberto com esse parafuso para fora. E aí, no equipamento de ginástica. O objeto, então, atravessou o pé dessa criança e a vítima ficou presa a essa estrutura. Ela não conseguia puxar ali, até mesmo não foi recomendado que ele não fizesse isso, que é fixada em um piso de concreto, que é mais difícil ainda para fazer essa retirada. Devido à dificuldade da situação, o Corpo de Bombeiros foi acionado, eles utilizaram ferramentas manuais, além de alguns equipamentos de corte, para liberar primeiro a criança ali e depois terminar de desmontar esse aparelho, esse equipamento de ginástica. A criança foi estabilizada, não foi retirada no momento do ferro mesmo, ela foi para a unidade que foi a UPA, né, de pronto atendimento com essa peça, para receber atendimento médico e não correr risco de nenhuma hemorragia. Em nota, a Prefeitura de Palmas, por meio da Secretaria Municipal de Zeladoria Urbana, informou que vai enviar nessa segunda-feira uma equipe técnica ao local para realizar uma nova vistoria e retirar esse equipamento que foi danificado durante o resgate e que, sempre que possível, algumas vistorias são realizadas em todas as praças para poder acompanhar essa manutenção, mas aconteceu lá no Taquari.
0: Acontece, né, gente? Às vezes acaba de quebrar ali, o pessoal vai utilizar e pode acontecer um acidente, né? A gente vê que esses equipamentos sempre estão ali organizados, que a população está sempre utilizando, né? Dificilmente eu vejo um ou outro equipamento desse de academia ao ar livre sem utilização, até porque os moradores cobram, porque eles usam no dia a dia, então estão sempre passando por manutenção, estão sempre ali em dia para o pessoal utilizar. Mas às vezes acontece, principalmente no fim de semana, né, Mayara? De ter ali alguma avaria e não ter dado tempo ainda ali, nem da prefeitura ficar sabendo, e aconteceu uma situação como essa. Não estou dizendo que este foi o caso e foi assim que aconteceu, porque não sabemos esses pormenores, mas pode acontecer, né, gente? E aí fica só realmente aquela dica, né, de sempre checar os equipamentos antes para ver se não tem nada solto, principalmente se uma criança for utilizar, mas não é feito para crianças utilizarem também. Acontece da criança acabar brincando ali, né, Mayara? Mas sim, não é um playground adulto, infantil. Né? É para o adulto utilizar, né?
4: Até
0: mas...
4: porque tem, junto com esses equipamentos, tem a parte infantil também, um parquinho ali para que as crianças também possam...
0: Não estou falando isso porque, né, em nenhum sentido, apontando a criança, não tem culpa nenhuma. A criança é uma criança inocente, estava ali brincando e aconteceu, né? Mas é só mesmo para o pessoal ficar de olho na hora que for utilizar. E se ver que tem algum problema com o equipamento, já acionar a prefeitura,
4: sim,
0: né? Para a prefeitura
4: é isso
0: ir
4: mesmo.
0: Lá corrigir na hora, tá bom? Vamos seguindo por aqui com o nosso programa, falando de um problema que atinge tanta gente. Olha, a rinite alérgica, ela é gravíssima, principalmente aqui para o nosso, no, na nossa localidade, que começa agora a mudança do clima, aí vem aquelas noites mais frias, aquele sereno à noite, e aí durante o dia tem aquele período mais seco, umidade relativa do ar baixa, começa a poeira, começa a secar aí, né? A vegetação e começa a subir aquela coisa da fumaça também, o pessoal começa a queimada e acaba que a rinite afeta aí 30% dos brasileiros.
4: Eu
0: e a asma,
4: esse número alto, Carlos.
0: E a asma, 20% da população, gente. São alergias aí de vários tipos que podem atingir até metade do mundo até 2050. E olha só, hein? Muitas vezes aí você está acometido aí por algo que você acha que pode ser uma gripe. Você toma ali alguns medicamentos que mascaram os sintomas e passa por aquilo, mas na verdade muitas vezes você pode ter uma rinite alérgica, principalmente se ela for recorrente.
4: Se ela for recorrente e alguns sintomas, a gente até fala sobre isso, são muito parecidos mesmo,
0: muito,
4: né?
0: Muito, é.
4: E
0: nariz
4: a pessoa até fala assim, ah, eu achava
0: que
4: era gripe, quando eu fui na unidade básica, fui na UPA,
0: era
4: descobri
0: uma rinite,
4: que era
0: uma asma até, né? Às vezes você pensa que você está com um problema grave no pulmão ali, às vezes é uma asma ali começando e que você tem e nem sabe. Mas quem vai trazer esses detalhes de como a gente pode saber mais sobre essas duas doenças que atingem tantas pessoas aqui no Tocantins e no Brasil... é com a matéria da Viviane Goulart.
4: Oi, Viviane, boa tarde. Conta os detalhes pra gente.
0: Boa tarde, Viviane.
5: Boa tarde, Carla, Mayara, ouvintes do Hora da Notícia. Boa semana pra todo mundo, viu? É isso mesmo, pessoal. Segundo dados da Organização Mundial de Alergia, cerca de 30% da população possui alguma doença alérgica, principalmente a rinite. Os sintomas incluem espirros frequentes, coriza, coceira no nariz e nos olhos, além de obstrução nasal persistente. Segundo especialistas, muitas pessoas acabam se acostumando com os sintomas e deixam de procurar tratamento adequado. A preocupação dos especialistas é que esse cenário se agrave nas próximas décadas. A Organização Mundial da Saúde estima que até 2050, metade da população mundial poderá apresentar algum tipo de alergia impulsionada por fatores como mudanças climáticas e o aumento da exposição a agentes alergênicos. Outras doenças comuns são a dermatite atópica e a asma alérgica, que é muito grave. Em nível mundial, a asma afeta cerca de 260 milhões de pessoas e está associada a mais de 450 mil mortes por ano. Essa semana é comemorada a Semana Mundial da Alergia como uma forma de reforçar a importância do diagnóstico precoce, do tratamento adequado e também da prevenção das crises alérgicas. Viviane Goulart para a Unitins FM.
0: Obrigada, Viviane Goulart, pelas informações. Tá aí, ó, notícia importante para o seu dia a dia, a gente cuidar da saúde, principalmente nesse período aqui. Daqui a pouquinho tem notícia aqui falando lá da seca em Araguaína, né? O pessoal de Araguaína já está antecipando aí as ações preventivas por causa do período de estiagem. Daqui a pouco a gente fala sobre isso, mas agora este programa se tornou o programa das oportunidades. Olha, menino, quando tem oportunidade de trabalho, é aqui que você vai ficar sabendo em primeiro lugar.
4: É uma extensão do Cine, né?
0: Ainda bem, né? Porque trazer notícias positivas é uma das maiores realizações que um jornalista pode ter e um programa pode ter. Porque é sabendo que está trazendo informação que pode te ajudar, que pode mudar a sua vida aí, pode lhe trazer uma oportunidade que muitas vezes era o que você estava esperando. Eu estou falando isso porque... uma nova grande empresa, uma empresa aí de renome nacional e internacional, vai abrir aqui vagas de emprego na nossa capital. Vai ser uma nova estrutura aqui, né? Uma nova filial aqui do Outback Steakhouse, que é uma casa muito famosa de comida aí, né? De bife, de comida, carne vermelha e tudo mais. Uma churrascaria, né? Eu tava tentando achar a palavra. É como se fosse uma churrascaria aí, né? Muito famosa o Outback. Vai abrir 81 vagas de emprego para uma unidade que vai ser inaugurada aqui no Capim Dourado Shopping em Palmas. Então, essas oportunidades são para várias áreas no restaurante e também aí, né, para trabalhar no processo de formação da equipe que vai trabalhar nessa operação da nova loja na capital. As vagas são para os cargos de atendente de restaurante, atendente de bar, recepcionista, auxiliar de limpeza, auxiliar de cozinha e auxiliar do restaurante. Também tem oportunidade para pessoas com deficiência e para jovens aprendizes. Para se inscrever, já está aberto já o processo, tá? E as etapas presenciais do processo seletivo, que incluem dinâmicas em grupo e também entrevistas, serão realizadas ainda neste mês, até o dia 26 de junho. Então, atenção, tá? Fique ligado, as inscrições para esse processo seletivo são feitas pela plataforma Outback Pandapé. Você vai lá e digita lá no Google, tá? Vai aparecer essa plataforma Outback Pandapé. Segundo o Outback, os candidatos devem ter mais de 18 anos, ensino médio ou técnico completo, e também disponibilidade para trabalhar em vários horários diferentes, até porque o horário de funcionamento é dentro de um shopping, né? Incluindo finais de semana e feriados. A empresa informa que não é necessário ter experiência anterior, porque você vai passar por um treinamento. Então, tá aí uma oportunidade até o dia 26 de junho. Vai lá e acesse a plataforma Outback Pandapé, tá bom? Para você participar.
4: Tá bom, então. Dica anotada por aqui, já pesquisando
0: bem,
4: pra galera.
0: Arrasou com as dicas de hoje aqui, viu?
4: É começar a semana com todos os mistos. Tem orientação,
0: tem saúde, tem oportunidade de trabalho, né? Então, tem aí alerta também com as nossas crianças. Tem de tudo nesse programa que é pensado para você. Meio dia 23 falando em pensar em você. Vamos ali com a gente?
6: Onde? Não me chame não, que eu não vou não.
0: Vai sim.
4: E hoje nós trouxemos carne assada pro seu filho ou sua filha. E você tá dizendo que não vai com a gente. Deusmar pensou nele, não foi, Deusmar?
7: Foi, exatamente.
4: Deusmar falou assim, leva assim pra...
0: É menino?
4: É menino. Não, você não sabe ainda.
0: Não, não sei, mas eu espero.
4: Aí depois vem a nenenzinha, você fala, ô, minha filha, a titia tava dizendo que era um neném.
0: Tem nada não, se for menina, tá bom também.
4: A Natalina.
0: Eu acho que é Natalisson.
4: É, pois então vamos.
0: Então vamos.
4: Vamos,
0: bora,
4: né? Gente, que hora virou essa revelação aqui?
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0: Muito bem, é sucesso e ele já chegou por aqui, ó. João Ivonaldo já tá por aqui. Ele ouviu, né, aí, ó, ele... Menino, tá na hora.
4: Tá na hora.
0: Aí, Maiara, ó, tá no grau. Olá,
4: Deusimar, hoje pra
0: uma
4: começar...
0: Uma marmita, Deusimar, só de comida e outra só de salada. Ah. Quer dizer, tem salada nas duas, né?
4: É, ele
0: salada cozida em uma e crua na outra, olha lá.
4: É, ele colocou ali, ó, em uma marmita tem ovos cozidos com...
0: Mas nós sabemos que por baixo aí tem um arrozinho, né, Deusimar?
7: Tem que ter.
4: Será? Ele tem um franguinho bem passado ali, feito com açafrão, que o povo chama de cúrcuma, mas é açafrão. E tem ali uns legumes, cara, que ele foi cozinhando cenoura,
0: brócolis.
4: Tem brócolis e acho que vagem. Tem que seja, né?
0: Vagem e ovinho.
4: Na outra vasilhinha de vidro tem ali alface e cenoura ralada. Mesmo que ele cozinhou, ele partiu metade, ralou e fez também com pepino.
0: Cenoura, pepino e alface, tá no grau.
4: E mandou
0: assim
4: sucesso,
0: nós pulamos
4: tá
0: a
4: vendo?
0: Fila, né? Ah, não tem arroz não, Deusimar. Ele raspou lá o fundo pra
7: ver.
4: Olha o áudio
0: na
4: dele.
0: Na hora,
4: cara.
0: Né, meu amigo? Rapaz, pelo
4: não foi
0: amor
4: hoje,
0: de
4: não.
0: Deus. Foi não, é.
4: Eu tô achando que ele falou sucesso.
0: Rapaz, ele raspou no fundo ali a vasilha, tá comendo agora, né? Pra mostrar que realmente não tem. Muito
4: beijo, João Ivonaldo.
0: E ele come devagar, né? Que da hora que ele mandou mensagem pra hora que a gente leu, já vão aí uns 15 minutos.
4: Pelo menos.
7: Pois é.
0: Uns 10 minutos por aí, tá mastigando
7: nem
0: devagar.
7: Nem pode dizer que era pra esfriar, porque é
0: Tá mastigando devagar, amigo. É isso aí, tá certíssimo. Vamos
4: Quem eu
0: que
4: sei
0: vamos.
4: Que come todos os dias na bacinha é o Ori.
0: Eurípides de Souza. Tá, ele trocou ligado a foto do perfil, o carro tá todo pomposo e com saudades do Hora da Notícia.
13: Oi, amigo.
14: Boa tarde, cara morena.
0: Boa tarde, tudo
14: Abreu e Desmar.
7: Opa, Eurípides.
14: Hora da Notícia, eu.
0: Tudo bem com você?
14: Esses dois dias, três dias, eu passei feliz que a minha família que morava no Mato Grosso veio aqui me visitar.
0: Que coisa boa!
14: Fiquei muito contente.
0: Aí você sumiu da gente, né?
14: Aí passou um dia pra nós aí.
0: E eles já voltaram?
14: Dando mole. Tá peludo.
0: Tá bom, pode deixar. Beijos, amigo. Agora que eles foram embora, você volta pra nós, a gente faz companhia pra você.
15: Não tem nadinha, a gente compreende. Afinal, ele precisava matar a saudade da família, ficar um tempo só com eles, dedicar, né? Mas, e a gente tá aqui todo dia, ele sabe que é só chegar... Que ele tá junto com a gente, né?
0: Juntinhos. Vamos assim como vamos. Nosso amigo Guiuzinho, na qualidade.
15: Onde é que o Guiu tá, Deusimar?
7: Grande Guiu, lá no Bordo da Aranha.
15: É lá mesmo.
16: Alô, Maiara, alô, Carla Morena, alô, Deusimar.
7: Opa, meu amigo.
16: Boa tarde, tudo bom por aí?
7: Sussa.
16: Aqui quem fala é o Guiuzinho, da qualidade do Parque do Morro da Aranha. Que seja uma segunda-feira abençoada pra todos.
15: Você Sim. também.
16: E eu vou oferecer a próxima música pra quem tiver na escuta.
15: Tá bem.
16: Com Hora da Notícia, com Carla Moreno e Maiara Abreu.
15: Não tem erro.
16: Cheiro no cangote das duas.
0: Não tem.
16: Foi, tchau e obrigado. Até amanhã. Tamo por cá.
15: Beijo, Guiuzinho.
0: Até amanhã pra você
15: Guiu,
0: também.
15: Estamos com saudade aí da foto do seu almoço, viu? Faz dias que você
0: Será
15: não
0: que
15: manda.
0: Nunca mais ele almoçou, Carla?
15: Com certeza. Ixi, não fica sem almoçar, não, moço. É garantido lá, né? Um cheiro pra você, Guiu. Um abraço pro Vilonei Soares em Taguatinga, ouvindo a gente também, ó.
0: Alô,
15: beijão, Vila. Pra
7: Grande
15: você.
0: Cheiro no cangote. Olha, Carla, até perguntar aqui, chegou um novo parque aqui em Palmas que está ganhando aí um movimento nas redes sociais. Com montanha-russa. Com montanha-russa, um brinquedo que deixa você tontinho lá em cima.
15: Tô sentindo um convite chegando.
0: Não, quero saber se você tem coragem de ir.
15: Eu tenho. Agora de rodar nos brinquedos, né, Deusimar?
0: Deusimar, você não tem coragem de levar o Fernando e a Maria Helena, não?
15: Levar sim,
7: mas quem pintar não aguenta eu não, né?
15: Ai, Deusimar.
0: Deusimar, gente, na hora que eu vi o vídeo, cara, eu falei, não dou conta não, gente.
15: Você quer ir, Maiara?
0: Não, acho que eu não tenho... chego lá, é melhor não ir, né? Porque eu não chego lá e fico passando vergonha.
15: Vamos, Maiara, bora já, a gente tem que se desafiar, vamos levar a Serena.
0: Mas vai dar ruim pra quem tiver do meu lado.
15: Vixe, Maria.
0: Não tem essas coragem, não,
15: De estômago
0: cara.
15: Vazio.
0: É, não confio, não. Alguém aí já foi no parque, gente? Tá bom, é legal lá fazer esse movimento,
15: e
0: é de boa.
15: E não dá notícia nenhuma, não diz onde é esse parque, como é que é, se alguém quiser vir. Bora atrás de informações aí pra gente trazer no nosso sexto.
0: É que eu fiquei tonta só de ver o brinquedo rodando.
15: Ah, não, Maiara, desse aí virando de ponta cabeça aí, Deusimar, é doida?
7: Não, é da idade, é da idade. Até olhar pra mim dá trabalho.
15: Menina, eu fui abaixar pra pegar um calçado, levantei, fiquei tontinha, imagina um trem desse aí.
0: Gente, ô Manel, bora mais eu então, já que meus companheiros estão ruins de parquinho, Manuela tem o sanitário, vai.
15: Manel, você vai, Manel, com ela. Ela disse bem aqui que vai passar mal por todos os locais aqui. Eu, se fosse você, não ia, não.
0: Vai o Manel e o Demir Alves, eles vão juntos lá.
15: Um cheiro pra vocês, meninos aí no aterro trabalhando. Um abraço pros nossos queridos meninos do cemitério também. Ronildo, um cheiro pra vocês. Estão sumidos, meus bichinhos.
0: Que bom.
15: Tá todo mundo em dia aí, pra não me perguntar outra coisa, né, Deusimar?
7: Tá todo mundo aí,
15: continua tudo firme, tudo normal.
0: É, todo mundo bem, né?
15: Pronto. Domingão tá aqui com a gente também, participando.
17: Cadê? Boa tarde, minhas.
0: Oi, meninas. Hoje eu vou chamar ele pra fazer
17: duas garotas super bacana, por nome de Maiara Abreu. Carlinha Morena, boa tarde,
0: tudo
17: garotão.
0: Bem?
17: Deus, irmão, estou aqui domingão. Falando aqui diretamente da Religião Sul.
0: Sim.
17: Manda um alô para a nossa amiga Jane Silva.
0: Tá chegando.
17: A nossa amiga Marta Rocha, Sussu. E toda a galera da animação que estiver ligada aí na Hora da Notícia, estamos por cá.
15: Um beijo pra você, querido. Obrigada pelo carinho. Um abraço também pra nossa amiga Maria Helena, esposa do Deusimar.
18: Boa tarde, Carla. Boa tarde, Maiara. Boa tarde,
0: Bia. Tudo bem?
18: No cardápio. Não é carne de sol, é frango assado na air fry, bem temperadinho, mas o tempo começa a ficar seco.
15: Bem sequinho,
7: bem suculento.
15: Bem sequinho, igual a carne torrada que a Maiara pediu ontem, que a Simar fez, a carne ficou 3 dias lá torrando.
0: É, e agora que a Marilena chegou, eu vou contar, ela contou só de mim, a Carla, mas, gente, ela chamou nós pra almoçarmos na casa dela, certo?
15: Sim.
0: Aí vira pra mim, amiga, vem cá na cozinha, aí eu fui lá,
4: Mercedes, ela já me pediu pra me fazer alguma coisa, eu vou demorar. Ela, não, você podia falar com Maria Helena pra ela fazer o arroz, que diz que o arroz dela é bom, menino. Aí vai eu pra Maria Helena, ela olhou assim, ah, mas não era tu que ia assar a carne? Eu falei, não, e era a Carla que ia fazer a comida,
15: mas
4: um a um.
15: Mas eu fiz a mandioca e o vinagrete,
4: não,
15: né? Não,
4: a mandioca fui eu.
15: Foi fez eu. O quê, Mayara?
4: Você fez o vinagrete.
15: Resumindo, o que Mayara fez?
4: A mandioca.
15: Fez sala pras visitas, só o que ela fez. Ela fez graça lá, todo mundo riu e pronto.
4: Foi isso. Ensinei treinando essa forró também.
15: Foi. Nem o copo aí, no armário ela não pegou, pegaram pra ela.
4: Aí Maria Helena fez o arroz, gente. E que almoço é esse? Eu falei, uai, Carla, chama o povo pra sua casa e faz isso.
15: Uai, mas é porque Maria Helena, minha chegada, pra ela se sentir em casa, eu falei, não, venha fazer o arroz,
4: ou
15: né?
4: Ou jeito bom, né?
15: Aí a primeira coisa que ela me perguntou, tem alho? Não, não tem não. Aí é só óleo, sal.
4: E Yasmai, tu conseguiu identificar que lixo que jogava as coisas no final?
2: Até agora,
15: gente,
2: não.
15: A gente faz o Unitins Recicla aqui. Lá em casa os lixos são separados. Tem o lixo das fraldas, tem o lixo seco, tem o lixo orgânico. Só e três.
4: Só isso,
15: e
4: né?
15: E no banheiro, né?
4: E aí quem disse que eu mais Deus e mais, depois de duas latinhas, sabia o que era orgânico, o que era de descartável.
15: Eu vi, inclusive, que vocês botaram o lixo tudo no lugar errado.
4: Foi, e aquele último lá você ia catar ele. Então foi Deus e mais, nós não estamos sabendo.
15: Eu separei lá depois. É. E eu sempre separo Deusimar. Deusimar consumiu umas 300 latinhas lá.
4: Sim.
15: Hoje o rapaz da latinha passou e levou alegre da vida, soltou até um foguete.
4: Olha aí.
15: É.
4: O Adalberto, Carla, chegou por aqui e falou, boa tarde, Carla, Mayara Abreu e Deusimar Bispo.
2: Opa, Adalberto.
4: Eu sou Alberto, na verdade, né? Mas tá Adalberto aqui, de Itaquaruçu. Eu sou ouvinte de todos os dias aqui da Unitim
15: FM.
4: Que
15: bom, meu querido, que bom ter sua companhia. Obrigada aí pela parceria, viu? Beijinhos aí no seu coração.
4: E ele, o goiano, que descobriu como é ter uma churrasqueira que assa carne, não só energia
15: goiano,
4: solar.
15: Goiano, como é que tá por aí? Como é que foi o fim de semana?
13: Toda dupla. Obrigado. Viu? Simone foi embora.
15: Ei, rapaz, segunda-feira é cruel.
13: Essa
15: segunda
13: eu vou curtir a Paula, não tive que sair, tá? Mas estou em casa agora, tá bom?
15: Tá bom, amigo.
13: Só Léo Vieira. Ei, Maela, que churrascão tá 10, hein?
15: 10.
13: Show de bola.
15: Não é não?
4: Deusimar, me auxiliou lá um pouquinho.
13: Eu não posso fazer esse churrascador, não. Só quando o sol tá quente. É solado. Se eu tivesse pra ele, pedir a localização. Tava bonita a casa, viu?
15: Tava.
13: Aquele naipe. É nós, tamo junto. Passei para desejar boa semana, boa segunda, boa semana e...
15: Sim.
13: Cheiro para guardar as duas.
4: Goiânia e Deus e Maia é bom no forró também,
13: vamos,
4: amigo.
13: Vamos, estamos juntos.
4: Você acredita?
13: Não pedi música não, toca o que vocês acharem que deve.
4: Tá bom,
13: é nóis. Cheiro, meninas.
15: Cheiro, amigo. Não vão faltar oportunidades, né, pra gente estar junto. Poli Ferreira tá ligada também. Ela, a Carla, tava era com medo, Maiara, de você colocar fogo na casa dela.
4: Ô, Poli.
15: Menino, tem menos confiança ainda. Nossa, Poli. Ela mandou um áudio. Oi, amiga.
19: Oi, Carla.
15: Tudo
19: Oi, Maiara.
15: Tá tudo bem com você?
19: Opa. E aí, Desmar, fiquei sabendo que você deve ter guardado a marmitinha.
2: Não,
19: pro almoço,
2: não.
19: No churrasco da, na casa da Carla,
15: tudo
19: você
15: ontem,
19: guardou,
15: né,
19: a marmita de carne assada pra hoje.
15: Você
19: comeu até hoje.
15: Não.
19: E comer durante a semana, ficou fazendo marmita. E Mayara só fazendo vídeo, acompanhando os vídeos tudo.
15: Você viu lá?
19: E quem foi que assou a carne?
15: Deus e Maria, né? Deus
19: me ajudou. A Carla ir pra churrasqueira.
15: Não,
19: encheu o cabelo
15: queimado.
19: De fumaça.
15: Pois
19: você
15: é.
19: Assou a carne pra ela, Deus e
15: Maria? Ah, Deus e
19: pra ela, pra Serena.
15: Foi, pra Maria
4: Minha
15: Helena.
4: Filha, eu lhe conto, mas lhe digo. Serena, com tanto de carne que tinha assando, foi iludida com manga.
15: Com
4: e
15: manga.
4: A bichinha comeu manga, chegou o bucho e ticou. Eu falei, minha filha, espera que tá saindo carne, a Carla, não, ela gosta de manga, eu falei, não,
2: quem triste. Gosta é ela.
4: É, moço, comia
15: Deus
4: feliz.
15: Céu. Ai, foi Deusimar, viu, Poli? Não tem nem perigo de ter sido outra pessoa. Janilton tá ligado lá também com a gente. É marmita no capricho.
4: E essa aqui é no espeto, Deusimar, chega, ficou o buraquinho do espeto.
15: Ah, não, lá, não está caprichada, com
4: a
15: abóbora gelada.
4: Tá amolecendo, Carla.
15: Eita.
20: Bom dia, Carla Moreno.
15: Oi, amigo.
20: Deusimar e Mayara. Pois é, cara, mano, eu tô ouvindo aqui a sua palavra, que voz maravilhosa.
15: Obrigada,
20: uma
15: querida.
20: Boa segunda-feira,
15: pra você,
20: né?
15: Também.
20: E o Deusimar, vocês seguraram ele ontem,
15: né,
20: por aí.
15: Ele não trabalhar.
20: Ainda bem que essa churrasqueira aí tava com muito tempo sem acender.
15: Ah.
20: E eu tô ouvindo aqui direitinho.
15: Aí.
20: O Deusimar ficou por aí, que ele não foi pro garapé. Ontem?
15: Foi nada.
20: Ontem
15: foi,
20: de ontem,
15: né,
20: por causa
15: mãe?
20: Que vocês seguraram ele aí, que senão foi. Hoje ele não tava aí, não. Ele tá, ele tá ruim da garganta. Ele tava. Tinha tomado muito limão, e aí tinha tomado muita
15: problema.
20: Caipirinha. Ai, ele tinha arruinado a garganta demais com essa poeirão que tá passando.
15: É verdade, meu amigo.
20: Era perigoso ele não vir hoje, né? Que ele tava meio ruim. Mas vocês seguraram ele por aí mesmo nessa churrasqueira.
15: Foi.
20: Deu certo.
15: Deu certo.
20: Pois é, estamos por aqui.
15: Tá
20: um abraço
15: para
20: vocês, um cheiro no cangote, que tem
15: um
20: cheiro boa segunda-feira.
15: Você também, boa semana.
20: Todos. E o Goiano tá lá por baixo, mas a Sônia também, um abraço para eles, nós estamos juntos e misturados. Mão de cola tá por aqui, em Barro Lante.
15: Tá bem, meu amigo, um cheiro para você, obrigada pela parceria aí. Diga, Deus e mais.
7: Eu tinha falado que o refrigerante dele tinha diminuído, mas fez para aumentar.
15: É porque o copo tá...
7: Porque o copo tá cheio e a latinha tá fechada. Então eu acho que aquele 2 litros não deu.
15: Não deu e
7: aí
15: ele comprou mais uma lata.
7: Pediu
15: mais
7: latinha pra complementar.
15: Eita, Deus e mal observa, menina. Verdade. Tá vendo? Olha.
7: Vamos então pro rápido. Porque foi pra latinha, mas depois viu.
4: Vamos pro rápido intervalo?
15: Bora pro rápido intervalo.
4: Só mandar
15: intervalo.
4: Um beijo na Revina Rodrigues que falou, eu tô por cá.
15: Oi,
4: Beijocas.
15: Revina, um cheiro pra
7: Revina
15: você.
7: Única.
15: Obrigada. Nossa. Pelo... O nome é Deusimar.
7: Ela falou que não tem outra.
15: Não tem outra, né, Revina? Só Revina, só você. Então, cheiro, Revina Rodrigues. Daqui a pouquinho a gente tá de volta pra falar com os nossos outros ouvintes. Ó, Sussu tá por aqui, o Otacílio, aquele Cristina, Valdinês, o Pedrão, Elisane. Ih, tem muita gente
4: tem,
15: aqui, né?
4: De norte a sul, de leste a oeste.
15: Vamos então. Pedido aqui do Eurípides. Já a gente tá de volta, 12:38 agora. Este é o Hora da Notícia. Música.

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1: Estamos de volta por aqui na nossa Unitins FM, programa Hora da Notícia, até uma hora da tarde, fazendo companhia para você. Eu, Carla Morena, Deusimar Bispo e Maiara Abreu, aqui sempre de meio-dia a uma, de segunda a sexta, você já sabe, é nosso compromisso, a gente juntinho neste horário da metade do dia. Vamos juntos, ó, a Mara Santos, que é nossa repórter, jornalista, a gente tem vários repórteres e jornalistas aqui da Unitins FM que colaboram com o nosso programa. E hoje a Mara Santos chega trazendo essa notícia da cidade de Araguaína, que antecipou as ações preventivas em relação às queimadas, né? Já estamos aí entrando no período de estiagem. Não tem erro, Maiara, né? O pezinho rachou.
2: Pode cuidar ali, que já começa.
1: Que tá começando um período de estiagem, umidade relativa do ar aí abaixo de 50% já, né? Em alguns dias até mais.
2: Até mais.
1: Né? Então vamos que vamos com a Mara Santos trazendo aqui esses detalhes. Boa tarde, Mara. Tudo bem com você por aí?
3: Oi, Mara Santos. Boa tarde. Quais são as informações?
4: Chegando agora com as informações, boa tarde para você, Carla Morena, Maiara Abreu. Uma excelente semana para todo mundo. Gente, a Prefeitura de Araguaína antecipou neste ano as ações de prevenção e combate às queimadas devido à queda da umidade do ar e ao aumento do risco de incêndios. Uma força-tarefa formada pela Defesa Civil, Fiscalização Ambiental e Corpo de Bombeiros realiza monitoramento por satélite, fiscalização, ações educativas e combate direto ao fogo. 10 brigadistas foram contratados e treinados para reforçar o trabalho. Denúncias podem ser feitas pelo telefone da Prefeitura no número 63 999 76 73 37. A prática de queimadas é crime ambiental e pode gerar multas que variam de 1 a 50 milhões de reais. Mara Santos para a Unitins FM.
1: Obrigada, Mara Santos, pelas informações. A gente segue por aqui no nosso programa, trazendo a participação dos nossos ouvintes, os melhores do mundo. Para você que está aí na sintonia, olha, a gente está conversando aqui agora com o nosso amigo Otacílio. Ele chegou mais cedo, deixou um recadinho. Oi, amigo.
5: Boa tarde. Conta os detalhes para a gente.
1: Tudo bem, Otacílio? Tá lá, ouvindo o rádio, ó.
5: Hora da notícia, boa semana pra todo mundo.
1: E aí? E aí?
5: Isso mesmo, pessoal.
1: Qual que é a de hoje?
6: Boa tarde, meninas.
1: Opa,
6: boa tarde,
1: querido.
6: Carla, boa tarde pra vocês aí. Um alôzão pra essa turminha toda, pra todos vocês. E um cheiro debaixo do cangote, debaixo do cabelo. É do cangote.
1: Mas tá rindo.
6: E pra todo povo bom, mandou um alôzão pra essa turminha boa aí.
1: Pra quem?
6: Sobe e desce, Maria
1: tá
6: Carneiro.
1: Tá bom.
6: Pra o Léo Vieira.
1: Aham.
6: A Dalta Arante.
1: Sim.
6: E pra todas vocês duas e vocês três, esse cabra aí, viu?
1: Tá bom.
2: Ah,
1: combinado.
2: Então o cabra é tudo, Osimar.
7: Obrigado,
1: então,
7: obrigado.
1: Tá
7: chapéuzinho vermelho.
1: Um abraço, querido. Ele pediu uma música também, né? Menina da aldeia. Já tá aqui na agulha. Daqui a pouquinho a gente toca, tá? Um abraço.
2: Sussu chegou por aqui. Oi, Sussu.
1: Ei, lá no Ninho do Amor. Sussu e Jojo.
8: Olá, meninas.
1: Tudo
8: olá,
1: bem,
8: trio.
1: Gatona.
8: Trio Unidinho.
1: Você some da Maiara gente,
8: Abreu.
1: Sussu.
8: Carla Morena e Deusimar.
1: Tá.
8: Olha, Sussu. Passando para deixar um grande abração para toda a galera da animação. Domingão. Alô,
1: quem
8: Domingão.
1: Mais?
8: Jane Silva. Raimundo Nazarro, nosso astro.
1: Sim.
8: Todos os ouvintes, estamos por cá. Simbora, meninas.
1: Cheiro, um obrigada beijo pela pra participação. Você. Aquele tá por aqui também, aquele Cristina. Oi,
9: sem
1: linda.
9: Rede.
10: Boa tarde.
1: Boa tarde, meu amor.
2: Tá tudo bem?
10: Hoje eu tô aqui, ó. Tirando. Aquela que faz, aquele suquinho que faz assim, ó, na hora que você abre a latinha,
1: uai, na
10: tá?
1: Segunda, Desimar?
10: Tirando tudo aqui no suor, na caixinha da casa.
1: Quer ir lá, Desimar?
10: Final de semana, assim, a gente bebeu, assim, umas duas garrafinhas de suco.
1: Sim.
10: Aí, chega em casa, tá com a poeira, a folhinha também, né?
1: Porque?
10: Bora ir lá. Ainda não sei. Beijo pra vocês. Não, não. Boa tarde.
1: Um cheiro, meu amor. Boa faxina por aí, né? Ela acabou de limpar, né?
3: Sim,
1: e ainda aí, vai almoçar ainda, providenciar alguma coisa, provavelmente algo light, né?
3: É, pra poder, né?
1: É.
3: A nossa abertura do programa chegou um pouquinho tarde, mas tá valendo, Valdinês.
1: Nosso amigo Valdinês, oi, querido.
0: Oi, tamo aqui presente.
1: Tudo
0: fala,
1: bem?
0: Você tá indo.
1: Oi,
3: tia. É igual a Serena, só cantando.
0: Oi,
1: aqui,
0: fala que
1: tá com
7: sono. Titi.
0: Titi. Cheiro.
1: Cheiro. Tá melhor?
3: Não tem outra cantando. Tá.
1: Deus
3: tá.
0: Não falta não.
3: E tá papai falando. Valdinês, quem é?
1: É um do lado de fora andando, é outro na barriga e é outro no pensamento, Valdinês. É desse jeito, ó.
3: Eita,
1: menino, um cheiro, Valdinês, pra você e toda a família, as menininhas.
3: Um abraço também para o Pedrão, que tá lá
1: Pedrão
3: em Porto
1: tá
3: Nacional.
1: Ligado em Porto, sempre participando com a gente.
3: Hoje
1: um cheiro,
3: não tem almoço,
1: amigo.
3: Não, Carla. Hoje ele tá sem almoço por lá.
1: Beijão pra você, valeu aí a parceria de todos os dias. O Pedrão é nosso parceiro de Porto Nacional, assim como várias outras pessoas que escutam a gente por lá, né?
3: Então, já que a gente tá em Porto Nacional, bora chegar até a Fazenda Frigo Vale?
1: O lindo Fazenda Frigo Vale, nossa princesa Elisângela tá ligada.
9: Boa tarde, boa tarde.
3: Tem um caldinho com Deus e Maior.
8: Já tá na hora. Será o cangote. Bora, tá na hora de lavar vazia também. Bora lavar vazia, eu já almocei, já tô com xixi.
3: Não, quer saber se
8: hoje foi.
3: Tem
8: foi.
3: Um caldinho.
8: Arroz, feijão.
3: Não vai não.
8: Verdurinha cozida, chambari e macarrão.
1: Ó, Deus e mais.
8: É, já tô com xixi.
1: Pega a moto, Deus e mais.
8: Um cheiro pra vocês.
1: Ó, Deus e mais, era tudo que você queria hoje. Fala pra Maria Helena que você não vai comer o frango da Airfry, não. Quero ver se você tem coragem.
3: Ai,
1: quero só ver.
3: Ó, cheiro no cangote pra você, Elisângela. E um cheiro no cangote pro nosso amigo baiano, nosso ouvinte especial de todos os dias. E ele que tá sempre lá quando a Marcela vai passar o final de semana.
1: Marcela Pinheiro sempre dá o seu recado, viu, baiano? Ela fala que você tá sempre ouvindo lá o programa, que gosta de toda a nossa programação.
3: Cheiro no cangote,
1: não
3: goiano.
1: Não perde o cheiro no cangote. Então,
3: goiano
1: aqui,
3: não,
1: ó,
3: baiano.
1: Baiano, ó, o cheiro no cangote, parece que ele tá lá no Recanto das Araras, né?
3: Recanto das Araras.
1: Beijão,
3: beijos.
1: Ó, baiano, pra você. Valeu aí a audiência. Quem mais tá sintonizado também é o Jonathan José, assim como toda a galera da Barra da Arueira. Ele mudou a foto do perfil de novo.
3: Ó, menina, arrasou.
1: Tava festando, era, Jonathan? Um cheiro pra você. Valeu aí a parceria.
3: E tem aquela música assim, no balanço da rede, só que não sei o que lá, então não sei mais a parte. Pois é, essa música aí é pro nosso amigo Adriel Summers, que hoje já correu 12,99 km.
1: Ontem também ele estava lá num dos pontos turísticos mais lindos lá do Jalapão, né?
3: Verdade.
1: Em cima de uma pedra, menino.
3: Ei,
1: e eu,
3: Adriel,
1: pensando assim, queria uma foto num lugar
3: eu
1: desse
3: também
1: aí.
3: Falei. Adriel, acho que eu vou colocar aquele vídeo no chat e pedir para colocar
1: aí. Meninas, para chegar, é 14 quilômetros de areião, desviando de cobras, né, Deus e mais.
3: Ele disse que fez 13 redondos.
1: 13 redondos, tá vendo?
3: Ó, quem tá lá sintonizado, cara? Carla, ele tá na redinha balançando.
1: A
3: tem o Vanderlei.
1: Vanderlei
3: tá, lá,
1: tá almoçando. Ela tá na sobremesa, né? Não?
3: É, parece na sobremesa.
1: Comendo um docinho.
3: A dona Elza tá estirando os pinhaços.
1: Dona Elza deitada num banco de pau, bem confortável,
0: já,
1: né?
3: Desimar, assim, nada
0: pega
3: duro.
0: Um tijolo pra fazer esse traseiro.
1: Dona Elza, como é que a senhora vai dormir aí nesse negócio, desse
3: e
1: jeito?
3: E tem o papai dele que tá lá sintonizado, Carla. Bora ver o que ele falou
1: bem,
3: aí, o pai dele.
1: Cadê?
3: Acho que já tá tomando
1: áudio,
3: cafezinho do pós-almoço, Carla.
1: Lá em cima.
3: Ali, Maiara Abreu.
1: Ah, pronto, tá aqui.
3: Bora ver, né? Ouvir.
1: Olha lá o café.
11: Café, Maiara, que tem um café negão.
1: Olha lá.
12: O top do Jalapão, né, pai?
3: O top do Jalapão.
1: Pronto,
12: bem
1: menina.
3: Bem pequenininha, Deus e Margarida.
1: Garrafa cabe 3 litros de café, né?
3: É pra bom aguentar.
1: E no calor, o tocantinense lá no meio do Jalapão gosta do cafezinho quente, no calor, né, Deus?
3: Depois do almoço, ele não tem. Dona Elza deve ter tomado.
1: De noite deve estar fazendo um frio, menina, esses dias por lá, né? Um abraço pra toda a população no Jalapão, aí o pessoal jalapoeiro ouvindo a gente pelo Dunas FM.
3: Mas assim,
1: que retransmite aí o sinal do nosso programa.
3: Depois eu fui analisar a foto, o nosso amigo Vanderlei, Carla, não tava no, a sobremesa não era no celular.
12: E onde,

0: lanche pra nossa princesinha de todos os dias, que é a Dona Maria do Berto, ó.
1: E a família dela, seu Berto Costa.
0: Antônio Florentino, seu Berto, né? O Arlindo também, verdade. Costa. Todo mundo sempre sintonizado. Obrigada pelo carinho aí de vocês, família, também. Tá?
1: Sai de Riba.
2: Sai de Riba. Dona Liazide, lá no minha tia lá e minha sogra, lá no Entre Rios.
1: É, Maia falar, né? Um nome como se não conhecesse. Sai de Riba, Carla.
0: Pera aí, Maria de Nazaré tá ligada aqui também, ó. Mandou um abraço pra mim. Eu tô
1: até
0: pulando.
1: Você pulou.
0: É lá embaixo.
1: Sai de Riba.
0: Não, cadê aqui? Bora ver.
1: O Rio, olha aí.
0: É, Zé Ribamar, tá aqui. Oi, amigo.
3: Olá, boa tarde,
0: boa
3: Carla
0: tarde,
3: Morena, Maiara Abreu.
0: Ó, Deus do mar, todo pomposo na foto do perfil.
3: Quero mandar aqui um alusão pra todos vocês, todos os ouvintes, todos da rádio, todos que fazem comunicação.
0: Sim.
3: Pra todos os grupos, galera da animação, boa tarde. Falha com vocês, mas tô aqui hoje,
0: tá
3: ligadinho,
0: aqui,
3: ouvindo essas
0: tá
3: vozes bonitas.
0: Um cheiro,
3: um abraço para vocês.
0: Um beijo.
3: Esse grande amigo de vocês que está aqui ouvindo vocês.
0: Tá bom, um abraço devolvido, amigo.
3: Cheiro, um abraço.
0: Beijo.
3: Aquele cheiro bem maravilhoso do cangote, hein?
0: É, bem assim,
3: tô
0: ó.
3: Tô por cá, na escuta.
0: Esse
3: tudo de bom para vocês.
0: Esse tempo de poeira fica bom, menina. Agora sim, Maria de Nazaré tá ligada, desejando ótima tarde para nós, Deus.
1: Quais mensagens mais lindas, né, amiga?
0: É, um cheiro para você. Conceição também tá lá.
2: Lembrando da senhora ontem, Conceição.
0: Lembrando
2: lá,
0: da matemática.
2: Jogando um dominó lá, saiu uma pedra lá de quadra com cena.
1: Ah. Aí você falou o quê?
2: Aí lembrei, olha lá a dona Conceição, 4 Conceição, 10.
4: Meu boa tarde, menina.
0: Ei,
4: boa tarde. Boa tarde,
0: vai,
4: menina. Boa tarde.
0: Falhou. Boa tarde, linda.
4: Todos.
0: Tá ouvindo aí?
4: Não, só uma boa tarde pra vocês.
0: Tá bom.
4: Deus.
0: Beijo. Cheiro, minha linda. Obrigada pelo carinho aí de todos os dias. Ana Rosa Galvão tá trabalhando e ouvindo a gente lá na 1503.
1: Tá fritando nuggets.
0: Trabalhando e fazendo almoço, né? Olha lá, ó. Olha lá, ó. No grau. Ei, minha cebolada tirinha.
1: O arroz dela tá branquinho.
0: Feijãozinho já tem. Tem um nuggetzinho frito ali, porque a criança não é obrigada a comer fígado,
1: é,
0: né?
1: Verdade.
0: Só se ela... Fígado é uma coisa que nem todo mundo
2: nem
0: gosta,
2: todo mundo
0: né?
2: Quer. Eu venho lá em casa mesmo, não gosto mesmo, não.
0: Eu adoro. Eu é também. Meu número, né? Mas tem gente que não gosta. Olha aqui. Olha aqui a menina que come nuggets.
1: Nossa, para de...
0: Beijo, Nossa, minha querida. Pra você. Valeu aí a participação. Esse final de semana ela comemorou o aniversário dela com a lasanha especial, a família toda cantando parabéns. Até os cachorros bateram palma.
1: Arrasou, Ana Rosa. Parabéns atrasado pra você.
2: Ana Rosa.
0: Cheiro, linda. Deus se vá, tá ligado.
3: Bom dia, Carla.
1: Olha, que devemos a honra.
3: Tá firme e forte, ó.
0: Na vozona de locutor dele,
2: firme,
0: né?
2: Firme e forte igual a dor de dente.
0: Um cheiro. Um beijo também pra Rosângela Martins, passou por aqui, ó.
1: E
0: um
1: o Vitor no show hoje economizou, só falou assim, cheiro no cangote.
0: Cheiro, Vitor, pra você que tá ouvindo a gente aí, valeu demais a sintonia e a carona. A Nonata também tá ligada, falou boa tarde,
1: beijos,
0: meus amores.
1: Princesa.
0: Tá no clima do Brasil, Nonata. O Brasil fez um jogão
1: Foi.
0: Aí, né, na sexta-feira.
1: Tá todo mundo empolgado.
0: Todo mundo animado.
1: Mas quem tá animada mesmo é a Ritinha, ela falou assim, vocês são a minha inspiração e mandou um áudio lindo pra nós.
0: Um
1: quer
0: beijo
1: ver?
0: Pra você.
5: Boa
0: cadê?
5: Tarde, boa tarde.
0: Tudo bem, linda? Oi, meu amor.
5: Carla Moreno, Maiara Abreu.
0: Tá tudo bem?
5: Em Deus e Mar. Tô aqui sintonizada.
0: Ah.
5: Acabei de almoçar um franguinho que eu arrematei ontem lá na igreja.
0: Olha que beleza.
5: Muito bom.
1: E nesse franguinho no dia seguinte é bom.
5: Beijo no coração.
1: Porque ali na hora
0: esse
1: você tá
0: franguinho
1: com...
0: abençoado é gostoso.
1: É porque, amiga...

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1: O programa que informa está no ar. A Voz do Tocantins, edição de segunda-feira. Após o fim de semana, voltamos aqui para estarmos com você, amigo ouvinte, durante toda a semana, levando a informação para você. Fatos relevantes. Costumo dizer que a gente sempre traz aqui coisas que passaram, coisas do presente e coisas que ainda irão acontecer. Passado, presente e futuro. Então fica com a gente. Não há necessidade de mudar de sintonia, não há necessidade de mudar de estação, né? Você está na rádio certa. Hoje é segunda-feira, 22 é o dia. Junho é o mês, o ano é 2026. Faltando 192 dias para a chegada de 2027. Apostos aqui à sua inteira disposição com labor e dedicação. Hoje eu estou com o Kojak. Adriele já mais cedo justificou sua ausência. Regressa aqui nos próximos programas. Kojak, bem-vindo. Boa semana para você também.
2: Olá, Ataíde Rodrigues, queridos amigos tocantinenses, chegando no seu rádio nessa segunda-feira ensolarada de muito calor no Tocantins. Falamos aqui direto dos estúdios da Farco, em Paraíso do Tocantins. Portanto, a partir de agora eu convido vocês para chegar para pertinho do rádio, aumentar o volume, porque está no ar o programa da família tocantinense, A Voz do Tocantins.
1: Agora com as principais manchetes do dia.
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1: Aqui com a F Notícias, temporada de praia é cancelada em duas cidades e está ameaçada em outras quatro no Tocantins.
2: E ainda você vai conferir aqui no programa de hoje: peculato, corrupção e fuga é o que aponta o relatório da Polícia Civil sobre a ex-secretária e assessores da Secretaria Municipal da Saúde da capital Palmas. É o que destaca aí o Jornal do Tocantins.
1: Segundo a Conexão Tocantins, sancionada lei que fixa em R$5.100 novo piso nacional do magistério.
2: Olha, em Araguaína, criminosos atiraram em portão, invadem casa e mataram um homem. A F Notícias também destaca essa reportagem.
1: Advogado de direita vence a eleição na Colômbia e amplia a predominância da direita entre governos da América Latina, aponta contagem preliminar, informou o Sol de Palmas.
2: Olha, estudo aponta seca severa e extrema nos rios tocantinenses.

0: os candidatos, né, ao governo do estado, cada um divulgando aquilo que lhes convém, quando o assunto é pesquisa eleitoral. Né? E as pessoas fiquem atentas, e nós aqui como comunicação, atuando com imparcialidade, com isenção inclusive, a gente só quer essa atenção dos senhores, porque é isso que está acontecendo. O Vicentinho pega um instituto e coloca a sua pré-candidatura lá em cima nos números. Aí na sequência a Dorinha, um pouco mais embaixo, vem os próximos, os outros candidatos. Aí a Dorinha pega seus números, né, que lhe convém, e publica. Ela lá em cima, o Vicentinho mais embaixo, e assim vai. Aí fica a pergunta para nós como eleitores, quais são os verdadeiros números, né? Qual é o verdadeiro anseio da população tocantinense? Nós estamos aqui na região central, a gente tem um panorama aqui de onde a gente habita, mas como é que está lá na região norte? Quem está realmente despontando? Lá na região sul, né? Onde inclusive a região sul traz um nome de peso para essa campanha, que no caso é um ex-prefeito da cidade de Gurupi. Como é que está? Será que está realmente de forma drástica, assim como apresentam esses números? É, aqui pela região central, como eu já falei, nós como habitantes aqui, a gente sabe mais ou menos como está Palmas, a nossa região do Vale do Araguaia e tal, mas não dá para definir de fato quem está à frente nas pesquisas. É aí onde entra alguns critérios, algum tipo de mecanismo que o Tribunal Regional Eleitoral poderia observar na hora de permitir, liberar essas pesquisas. Mas se foram liberadas, algumas até vetadas, antes mesmo da divulgação, parabéns. Eu, como eleitor, notei um fluxo a menos de institutos soltando por aí aquilo que eles desejam, na verdade. Então, eu não tenho dúvida de que era um serviço um pouco mais, podemos dizer, não seria com inércia, mas frouxo da própria Justiça Eleitoral em eleições passadas. Hoje transita por aí, né, Kojak? Um, dois, no máximo três institutos de pesquisa divulgando suas pesquisas. Mas acho que uma criança entende que são números que o candidato vai publicar aquilo que ele de repente contrata, que pode lhe favorecer. Fica uma sensação assim de negociações e tal. Isso é horrível para a democracia, para a opinião pública, porque gera especulações, dúvidas e outras coisas mais. Então eu queria dizer que é um caminho difícil para o eleitor seguir, porque são muitas informações cruzadas, são muitas... tem mentira pelo meio também, é o que eu vejo como eleitor. Então, de fato, o que vai acontecer, o certo é lá no momento da apuração. Agora não dá para dizer, não, quem está na frente é fulano, é o Beltrano, é o Ciclano, o outro não chega a um ponto e tal. Então, é um risco que o eleitor tem de se deixar levar por institutos de pesquisa, né? É importante, na verdade, é cada um fazer aquilo que seu coração manda. Quem aí está estudando a vida pregressa do seu candidato? Acredito que é pouca gente. Já que todos, pelo menos dois aí já tem mandato, três tem mandatos, né? O Laureis tem mandato, que é vice-governador. A Dorinha é senadora da República, já foi federal e tal. Vicentinho, deputado federal por três ou mais mandatos. A Thaís Oliveira já foi senador. Aquele período que o dono da cadeira faleceu, que era o finado
1: João Ribeiro.
0: Então, eu penso assim, não vá por números apresentados agora por Instituto X ou Y, vá de acordo com a sua concepção. Como que está o posicionamento da sua senadora Dorinha lá no Congresso? Como que foi quando ela era secretária de governo aqui no estado, da parte da educação? O que que ela responde, o que que ela não responde? Como que foi a vida pregressa, né? Como que foi o passado do Vicentinho Júnior, as votações dele lá na Câmara Federal, as emendas destinadas para o Tocantins, Não aquelas só faladas no microfone, mas as que foram colocadas em prática, em obras e tal, e não ficou só no papel, né? Como que está sendo Laureis Moreira como vice-governador? Como foi o Laureis quando assumiu por 90 dias como governador? Neste caminho dá para o cara tomar uma decisão importante, né, Cojá? Que não deixar ser enganado, de repente. É estudar a vida de cada um, né?
1: Com certeza. Veja bem, essa questão aí de institutos, eu não vou muito longe, não, porque Goiás também está acontecendo o mesmo fato, viu, Thaís? Os próprios candidatos, por exemplo, agora recentemente, o marqueteiro de Marco Antipirino, o seu instituto fez uma pesquisa e evidentemente colocou ele na frente.
0: Oi.
1: É isso?
0: Isso.
1: Então a justiça, ela tem que ficar, principalmente a justiça eleitoral, tem que ficar atento, porque aqueles eleitores, principalmente quando se fala daquele primeiro, o eleitor do primeiro voto, que essa juventude, ela não está muito atenta para questões políticas, né? Ele vai lá, olha, eu vou votar nesse aqui porque esse aqui está na frente, eu não vou dar meu primeiro voto perdido. Então a justiça eleitoral tem que ficar atenta justamente por isso, porque existe os institutos picaretas, né? Ali, qual, por exemplo, se eu for candidato, eu contrato o instituto, eu vou querer que coloque meu nome lá na frente.
0: Claro.
1: Né? Então tem que ter todo esse essa fiscalização, isso pela justiça eleitoral. É, a própria justiça, ao ver as intenções de qualquer instituto que seja, eles têm que boicotar até antes mesmo de registrar, né? Ao tentar registrar uma pesquisa, você tem que, assim como o eleitor tem que ver a vida pregressa do candidato, a justiça eleitoral também tem que ver a vida pregressa do instituto, com as intenções, se é a mesma coisa do camarada ir para uma festa alheia querer fazer baderna, né? Então esses institutos aí, grande parte deles, eles querem fazer baderna, confundir o eleitor. Isso não é bom para a democracia.
0: Quer saber de uma coisa? Eu acabei de ter uma ideia aqui que acho que político nenhum vai ter lá no parlamento. E sendo que essa ideia possa prosperar, eu queria apresentar, pode ser?
1: Sim.
0: Olha, a saída para essa parada toda aí, eu vejo como problema você injetar na cabeça do eleitor algo que você inventou. E a justiça eleitoral não consegue rastrear a ponto de dizer, ó, essa pesquisa está enganosa, essa aqui e tal. Até porque a justiça eleitoral não faz pesquisa e não vai fazer. Ela vai ter outras atribuições. O que você acha, Cojá? De criar-se uma lei, uma ideia, não sei. Existem tantas ONGs, né? Organizações não governamentais. Você, de repente, através de uma lei federal, porque assim só vai sofrer o efeito cascata, né? Cria lá e essa lei precisa ser seguida em todo o país. As pesquisas eleitorais poderiam ser, sim, com recursos públicos, para evitar que, o Cojá contratou uma pesquisa, o Ataíde pagou R$90 mil numa pesquisa, o Ataíde, eu aqui da rádio, porque o pessoal está me confundindo com o outro Ataíde, o Ataíde Oliveira, né? O Ataíde lá da rádio contratou por R$90 mil um instituto. Evidente que esse instituto vai puxar um pouco para o lado dele. Isso não pode existir. Então, precisa gerar esse debate para criar uma lei, uma proposta, onde as pesquisas podem ser feitas com recurso público, evita tirar dinheiro dos candidatos e tal, e que elas sejam feitas, de repente, por ONGs, organizações não governamentais, isentas, né, sem nenhum lado, para fazer pesquisas e, de repente, divulgar o que é verdade. Não sei se você concorda comigo ou o ouvinte. Se não for uma ONG, alguém totalmente desligado, sem nenhum vínculo, e que a justiça eleitoral estude e fale, essa aqui está no jeito, pode divulgar. Essa aqui é a opinião pública, né? Poderia ser mais ou menos esse o caminho, né?
1: Com certeza.
0: Ou então acabar de vez com pesquisa eleitoral e esperar o resultado. Cada um vote com a sua convicção. Ponto final. É muita maracutaia, é muita malandragem, né? Cada um faz aquilo que quer. A justiça eleitoral está bem aí e não consegue resolver esse problema. Eu vejo como um grande problema você tentar induzir as pessoas com uma mentira. Alguém está mentindo aí. Porque ora um aparece na frente. Não dá 3 dias, o outro já está na frente. Aí fica aquela briga de que é eu que estou na frente. Pelo amor de Deus. Tem engordo aí, né, Guilherme?
1: É
0: isso. Uma lei, alguém isento de verdade, com recurso público, de repente, para evitar que alguém pague o Instituto aí, faça essas pesquisas e divulguem de fato o que é verdade. Ou acabar de vez com pesquisa eleitoral, proibindo-as em toda a esfera nacional, e todo mundo vai ver o resultado no dia da apuração. E ponto. Para acabar com essa onda aí. Porque tem muita gente que se deixa levar por esses números aí, com certeza.

0: Olha, notícias esportivas, né?
1: Então, mas só um momentinho. Tem alguma novidade aí dos bastidores ou é só é cavalgada para todo lado?
0: É, agora...
1: É candidato mostrando um pé de limão, é o outro mostrando sua fazenda.
0: Né? Eu já vi até candidato capinando quintal.
1: Capinando, tem candidato capinando.
0: Beijando,
1: abraçando, comendo jambari, pastel, bolo frito. Tudo isso nesse momento de eleição é válido. Depois, tomara que eles voltem. E aí, o que vocês estão precisando? Estou pensando em trazer uma emenda de 1 milhão aqui, 2, para resolver. Eu vi um candidato a deputado estadual com os craôs, né, visitando as tribos indígenas aí e tal. O que vocês precisam? Eu vejo que esse pessoal mais distante, né, podemos dizer assim, eles precisam muito de cuidados com saúde. A medicina tem que estar mais próxima, que eles ajudem os índios nesse sentido, já que vão lá agora pedir voto, né? Isso é fato, eu vi um candidato lá com o microfone todo arrumadinho, bonitinho, os índios abraçando ele. Tomara que haja reciprocidade, que haja devolução na prestação de serviço após ele ser eleito. E é um desses que eu acho que ganha a eleição. Abraçando os índios tudo lá, beijando e tal, aquela coisa toda, que faça muito pelos índios, porque uma grande fatia já passou por lá. Tem uns que vão e não voltam mais. Acho que é com vergonha, porque não fez nada, né? É isso que eu já queria ir.
0: Olha, tá aí, pouco mais de 100 dias aí para as eleições, né? Que são 4 de outubro, estamos hoje 22 de julho. E o que a gente, o que sabe, né? E é sabido por todos, é que os candidatos estão com suas agendas superlotadas aí, visitando, né, os municípios, né, e eles estão dividindo por regiões, né? Nós temos aí a pré-candidata senadora Dorinha, com apoio do governo do estado, percorrendo aí o estado com seus candidatos ao Senado. Vicentinho Júnior também, que nessa semana finalizou em Pedro Afonso, né, as suas andanças aí, teve no Vale do Araguaia, enfim. Agora, é lógico que nós estamos em pré-campanha, os candidatos estão anunciando o que eles já fizeram, que foi destinado às emendas, mais ou menos esse está sendo o discurso, até porque ainda não é liberado para fazer ainda promessas. Mas o que é certo mesmo, que os eleitores hoje eles não estão mais naquela de ouvir promessas, eles querem realmente fatos, né? São decisões tomadas aí pelos candidatos, caso seja eleito. Nós somos aí os candidatos que pleiteia o Palácio Araguaia, apenas a Thaídes Oliveira, que não tem mandato. Vicentinho está na sua terceira mandato como deputado federal. Temos Dorinha, que está aí já no primeiro mandato como senadora, mas já foi deputada federal. E Laureis, que é atual vice-governador do estado. De forma que o Partido dos Trabalhadores ainda não se manifestou com relação à candidatura, mas recentemente tiveram reunião e parece-me que Laureis, que será aí o candidato apoiado pelo presidente da República Lula aqui no estado do Tocantins. De forma que é muito prematuro você estar apontando aí qual candidato que vencerá as eleições. Nós tivemos recentemente essas pesquisas que em Goiás, como foi copiado aqui também no estado do Tocantins, né, Marconi Perillo, o seu próprio marqueteiro fez a pesquisa e lógico que colocou ele lá na frente. Nós tivemos aí duas pesquisas agora recentemente aqui, né, Thaí? Big Time, como é que é o nome desse instituto, e o outro é o Vox, que fizeram
1: justamente, né? Vox.
0: Então, Vox, né? E de forma que essas pesquisas ainda ela não condiz com a realidade, porque nós vemos aí que ainda não foi fechada as chapas definitivas, né? O candidato, pré-candidato ao governo Vicentinho ainda não tem a sua chapa definida, porque até agora apenas um candidato que almeja aí uma vaga no Senado, que é o caso do deputado federal Alexandre o deputado federal Alexandre Guimarães, E ainda também o próprio, a própria pré-candidata ao governo, Dorinha Seabra, que aí está com vários nomes ao Senado, sem ainda, quando realizar as convenções, que vai até o 5 de agosto, ter que definir, porque somente duas vagas, né? De forma que é muito precipitado ser hoje apontar, olha, fulano está com tantos. Eles, isso é muito natural, os candidatos, pré-candidatos, têm as suas pesquisas internas, né, porque eles fazem, né? E é evidente que eles sabem como é que está a situação. Agora, a questão de poder divulgar essas pesquisas que são infundadas, eu acho que isso não é bom para a democracia, porque ela confunde muito o eleitor, mais perturbado que está ainda o eleitor, porque o eleitor, ele ainda tem dúvidas, porque quando você fala numa candidatura ao governo, são 4 anos, né, que será o nosso representante, seja na Assembleia Legislativa, seja no Palácio Araguaia, como os 8 deputados lá na Câmara dos Deputados e os 3 senadores, e isso requer aí uma atenção muito, muito grande, né, Thaís? Porque são 2 vagas para o Senado, agora são 8 anos, né, que esses 2 que serão eleitos nos representará. E o governador também, como os deputados estaduais. De forma que é muito importante o eleitor estudar, avaliar qual a escolha que ele fará. Porque está aí, são 4 anos de governador, 4 anos de deputado estadual, 4 de deputado federal e 8 anos senadores que serão aí eleitos, 2 senadores aqui no estado de Tocantins no próximo dia 4 de outubro. Então está aí a importância muito grande. E aí quando se traz essa questão de pesquisa, o fulano contrata o instituto, olha, faz uma pesquisa aí, eu estou pagando, é lógico que eu quero que você coloque lá na frente. Ou então, pelo menos, né? Então, isso não é bom para a democracia. De forma que a justiça tem que estar atenta, a justiça eleitoral, para esses detalhes aí de questões de pesquisas. Então, o eleitor precisa ficar atento, porque ainda, né, quando se começar o horário eleitoral no rádio, na TV, porque as redes sociais estão aí, estão impulsionando, né? Cada candidato tem a sua equipe, né? Para que mostre a cara de cada um deles. E agora o eleitor, cabe ao eleitor analisar profundamente, porque é um momento importante da democracia, você escolher os seus representantes que ficará à frente aí do governo do estado, da Assembleia Legislativa, também a Câmara dos Deputados e o Senado, por um período grande. De forma que é muito importante, viu, meu caro ouvinte eleitor, você analise direitinho. Não vai ter, eu sempre digo, Ataíde, que não vai ter salvador da pátria. Mas é importante que você escolha o menos ruim, né? Porque o país passa aí por turbulências quando se fala na questão política, né? Nosso regime é um regime muito bacana, que quando se fala na questão da democracia. Quem viveu lá na época da ditadura militar e participou da redemocratização desse país, sabe aonde eu quero chegar. Né? Nós temos aí um livre-arbítrio de poder escolher, coisa que lá em outrora não tinha esse privilégio de poder escolher nossos candidatos. De forma que é muito importante, viu, meu caro ouvinte eleitor tocantinense, analise direitinho para que você não escolha aquele candidato que não vai lutar por seus interesses. Tocantins é um estado ainda que precisa de muita coisa, né? Muitas coisas ruins já aconteceram aqui no estado, como acontece e aconteceu no Brasil. Então é importante, é um momento delicado, né? Que você que tem que decidir, né, para quem você vai votar. Não vamos vender o seu voto, não vamos por influência de pessoas que não pensam bem, né, que não quero o bem do nosso querido Tocantins. De forma que está aí. São nomes que já tiveram, já prestaram serviço para o estado, agora tem que saber também, caso se elejam, né, quais as intenções aí para o futuro do nosso querido estado.
1: Olha a notícia urgente aqui, uma mulher é encontrada morta dentro de casa em Barrolândia. Barrolândia, que fica aqui a 42, 45 quilômetros de Paraíso do Tocantins, sentido norte. Essa mulher, cuja identidade ainda não foi informada, foi encontrada morta no dia de ontem em uma residência em Barrolândia. A ocorrência foi atendida pela Polícia Militar, que foi acionada após a informação de um possível óbito no imóvel. Durante o atendimento, um médico da unidade hospitalar do município realizou uma avaliação preliminar e classificou o caso como morte e esclarecer. Diante da situação, a Polícia Militar acionou a perícia e se deslocou até o local para realizar os procedimentos técnicos necessários. Até a chegada da equipe pericial, os policiais fizeram o isolamento da área e a preservação do local, garantindo a integridade dos vestígios que poderão auxiliar na apuração do caso. Após os trabalhos iniciais, a ocorrência passou a ser conduzida pelo órgão responsável pela investigação e pela perícia. A causa da morte foi divulgada e deverá ser determinada após a conclusão dos exames periciais.
0: Agora, notícias esportivas, né? Jogando ontem, já a quarta divisão do futebol brasileiro, Série D, o Araguaína foi derrotado pelo Nacional de Manaus, em Araguaína, por 1-0. O jogo de volta será no próximo domingo, lá em Manaus. Então, com esse resultado, a chance do Araguaína ir passar para a próxima fase já diminui muito, porque jogando lá em Manaus, a coisa não vai ser muito fácil para o Araguaína. E a Copa do Mundo, né, Thaís? Nós tivemos aí na sexta-feira a vitória do Brasil por 3-0, 2 gols de Matheus Cunha e 1 de Vinícius Júnior, mas o torcedor brasileiro ainda está com o pé atrás, né? Tá ainda, o time ainda não está passando aquela confiança que o torcedor deseja, né?
1: A gente quer raça, a gente quer que eles mostrem seus verdadeiros potenciais. Acho que os melhores jogadores do mundo estão aqui no Brasil, boa parte, né? Não todos, mas o futebol brasileiro, por ter sido o maior campeão das Copas, né, inclusive, tem esse respeito por sempre criar jogadores e exportá-los para clubes africanos, europeus, enfim. A gente ontem assisti parte daquele jogo entre Uruguai e Cabo Verde, né?
0: Isso.
1: E eu pensando assim, rapaz, por que que os jogadores da seleção brasileira de futebol não têm essa raça, essa entrega que esses jogadores têm? E olha o que aconteceu, um empate com uma campeã mundial, né? Goleiro com raça, agora com muita fama, fruto do trabalho dele, vozinha. E os jogadores raçudos, do início do jogo até o final. Então o que que a gente quer ver? Raça, disposição, respeito a essa camisa amarela que nós temos, que é linda, maravilhosa, e outras coisas mais, né? Então, a gente vê uma certa lentidão, um meio de campo ruim da nossa seleção, um ataque interessante, e precisa-se de uma melhora também nas nossas laterais. Sobretudo, mesmo não sendo os maiores destaques dessa nação, mas se os caras demonstrarem raça do início ao fim, a coisa muda rápido. Esse é o nosso desejo.
0: E é isso.
1: E hoje tem Argentina mais tarde, né?
0: Volta a campo. Às 14 horas teremos aí a Argentina, né? E tem tudo para consolidar a sua classificação para a próxima fase, né, Thaís? Porque ontem nós tivemos. Aliás, um resultado também que quase que foi surpresa, né? Porque a Costa do Marfim começou vencendo a Alemanha e a Alemanha já
1: virou,
0: né? Então esses jogos aí, ó. Nós teremos hoje às 14 horas Argentina e Áustria, às 18 França e Iraque, e às 21 Noruega e Senegal. São as três partidas de hoje. O Brasil volta a campo da próxima quarta, né, às 19 horas contra a Escócia. Vai decidir também a sua classificação, né, Thaís? Porque o brasileiro espera, aguarda, né? Porque o grupo está meio embolado. Né?
1: O Japão também está fazendo bonito. Né? Dentro e fora de campo. Com pessoas inteligentes, pessoas educadas. Né? O pessoal do Japão dá uma lição na parte extra-campo também. Vão para assistir aos jogos. Terminou o confronto. Né? Os japoneses torcedores limpam o estádio. A a parte onde eles ficam. Eu achei lindo aquilo ali. E não é de hoje que a gente assiste essa questão da educação do povo japonês. Que as outras nações sigam esse exemplo deixado aí nas Copas do Mundo.
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0: É isso aí, dando sequência com mais informações, vamos com o primeiro giro de notícias. Vamos para a região sudeste do Tocantins e região nordeste do estado de Goiás. Nosso companheiro Sandro Xavier, lá de Combinado, da Rádio Estrela FM, deixa vocês muito bem informados.
3: Alô, amigos da Voz do Tocantins, alô, amigos da Farcom, tudo bem, minha gente? Uma ótima segunda-feira aos amigos da bancada e também a todos os ouvintes das mais de 60 emissoras espalhadas por todo o estado. Por aqui, Sandro Xavier, trazendo os destaques da programação da Rádio Estrela FM nesta segunda-feira. Olha, eu trago uma notícia do estado de Goiás. Gabriel Ferreira conquista o título do Circuito Anapolino de Corrida de Rua e leva o nome de Cavalcante ao topo do pódio. O atleta Gabriel Ferreira, representante de Cavalcante na região da Chapada dos Veadeiros do Nordeste de Goiás e integrante da equipe União Running, brilhou mais uma vez no atletismo goiano ao conquistar a vitória no Circuito Anapolino de Corrida de Rua, realizado no último domingo em Anápolis. Considerada uma das competições mais tradicionais e respeitadas do calendário esportivo em Goiás, a prova reuniu atletas de diversas cidades e foi marcada por um alto nível técnico, demonstrando excelente preparo físico, estratégia e determinação. Gabriel Ferreira cruzou a linha de chegada em primeiro lugar, garantindo o lugar mais alto do pódio e reforçando sua posição entre os principais corredores de rua da região. Após a conquista, o atleta destacou a importância do resultado e falou sobre sua trajetória no esporte.
4: Fala, galera! Estamos aqui com o campeão da prova hoje no Circuito Anapolino de Corrida de Rua. Falar para vocês aí o nome dele, se apresentar e como que foi essa prova e vencer essa etapa aí.
5: Bom, meu nome é Gabriel Ferreira, né? Sou lá da cidade de Cavalcante. Apresento a equipe aqui, União Running, com todo orgulho aí pelo apoio que eu recebo da equipe. Primeira vez correndo aqui um circuito anapolino, segunda vez correndo aqui em Anápolis, né? A edição da meia maratona fiquei em quinto, agora eu fui campeão da etapa de cross-country, que é a 15ª etapa, né?
4: É a quarta etapa do 15º circuito anapolino.
5: Igual falaram pra mim que ser campeão aqui, são poucos, né? Que tem nome como o primeiro colocado, e graças a Deus aí, estou colocando meu nome hoje.
4: É isso aí, galera. E assim, um cara que surpreendeu muito aí, tá correndo muito, a gente acompanha aí muitas provas em Brasília e tal, tá vencendo muitas provas aí, e é isso, cara, parabéns e continua aí, que é bom a gente ver essas coisas acontecendo, galera humilde conquistando as coisas. É nóis.
3: Nos últimos meses, Gabriel Ferreira vem acumulando excelentes resultados em competições realizadas em diversas cidades de Goiás, Tocantins e também no Distrito Federal, consolidando-se como um dos atletas de destaque da modalidade. Seu desempenho consistente tem chamado a atenção no cenário das corridas de rua, refletindo o comprometimento e a sua dedicação com o esporte. A vitória em Anápolis representa mais um importante capítulo na carreira do atleta, que segue focado nos próximos desafios e na busca por novas conquistas, levando consigo o nome de Cavalcante e da equipe União Running pelos principais eventos de corrida de rua do Centro-Oeste. Além das competições estaduais, a equipe União Running já se prepara para novos desafios, entre eles a tradicional corrida internacional de São Silvestre, realizada anualmente em São Paulo no dia 31 de dezembro. Gabriel Ferreira deverá integrar a delegação da equipe na principal corrida de rua do país, reforçando o time em busca de mais uma participação marcante. A conquista também evidencia o trabalho desenvolvido pela União Running na valorização do esporte e no incentivo à prática de atividades físicas. O presidente da equipe, João Neto, tem desempenhado um papel fundamental na organização organização e fortalecimento do grupo, incentivando atletas e promovendo a participação em importantes competições regionais e nacionais. A equipe recebe os parabéns pelo excelente desempenho e pela contribuição ao desenvolvimento do esporte. O reconhecimento se estende a João Neto pela liderança e dedicação ao projeto e a todos os atletas que representam com orgulho suas cidades e demonstram que o esporte é uma ferramenta de inclusão, saúde, superação e transformação social. Com mais essa vitória, André Ferreira consolida seu nome entre os destaques das corridas de rua em Goiás, Tocantins e no Distrito Federal, levando o nome de Cavalcante aos principais pódios da região e servindo de inspiração para novos atletas que sonham em alcançar grandes conquistas através do esporte. Meus amigos, a gente continua falando do esporte, trazendo agora uma notícia aqui da nossa vizinha Novo Alegre. Internacional é campeão no Campeonato Municipal de Futebol de Campo em Novo Alegre. O último sábado foi marcado por muita emoção, grandes jogos e forte presença da torcida durante as finais do Campeonato Municipal de Futebol de Campo em Novo Alegre. A competição reuniu atletas, dirigentes e amantes do esporte em uma grande celebração do futebol amador no município. A programação teve início às 16 horas, com a disputa do terceiro lugar entre a equipe do Altec e a equipe do NAEC. O NAEC mostrou superioridade durante a partida e conquistou a vitória pelo placar de 5-1, garantindo a terceira colocação na competição. Na sequência, a expectativa tomou conta do estádio para a grande decisão entre JAEC e Internacional. Em uma partida movimentada com muitos gols, o Internacional confirmou sua força dentro de campo e venceu pelo placar de 5-2, conquistando o título de campeão municipal. Com o apito final, jogadores, comissão técnica e torcedores do Internacional celebraram a conquista, resultado de uma campanha marcada pela dedicação e pelo bom desempenho ao longo do campeonato. O torcedor Silvio Silvão do Alegre, que acompanhou a decisão, destacou a qualidade da partida e parabenizou a equipe campeã.
6: Sandra, esse final de semana foi uma alegria total aqui na cidade de Novo Alegre. A grande final do campeonato municipal entre Inter e JAEC. A final ficou de 5-2 para o Inter. E no, na disputa do terceiro lugar, o NAEC ganhou de 5-1 do Altec. Foi uma alegria total. Novo Alegre em festa, viu? É, o Inter, 10 campeonatos. Enquanto na época é o atual rival 4.
3: Além da disputa pelo título, o campeonato reforçou a importância do esporte como ferramenta de integração social, lazer e incentivo à prática esportiva no município. A competição movimentou a comunidade local ao longo de sua realização, promovendo momentos de confraternização entre os atletas e torcedores. O Campeonato Municipal de Futebol de Campo de Novo Alegre é uma realização da Secretaria Municipal de Cultura, Turismo, Esportes e Lazer, com apoio da Prefeitura Municipal de Novo Alegre, que mais uma vez investiu no fortalecimento do esporte e na valorização dos talentos locais. Ao final da competição, a organização agradeceu a participação de todas as equipes, atletas, arbitragem, colaboradores e torcedores que contribuíram para o sucesso do campeonato, consolidando o evento como uma das principais competições esportivas do município e da região sudeste do Tocantins. Com a conquista do título, o Internacional entra para a história da edição de 2026 do Campeonato Municipal e encerra a temporada com o troféu de campeão em uma campanha que ficará marcada na memória dos novo-alegrenses. Tá aí, amigos, essas são as colaborações da Rádio Estrela FM para a Voz do Tocantins desta segunda-feira, dia 22 de junho. Um forte abraço aos amigos da bancada, aos ouvintes de todo o estado e aos parceiros da Farcom. Uma excelente semana para todos.
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7: Oi, de volta com a informação. Mais de 500 pequenos e médios produtores rurais de 9 municípios do Tocantins participaram entre os dias 8 e 19 de julho do projeto de recebimento itinerante de embalagens vazias de agrotóxicos realizado em parceria com o governo do Tocantins por meio da Agência de Defesa Agropecuária. Durante o período, mais de 22 mil embalagens foram devolvidas, totalizando 13 toneladas. O projeto tem como objetivo viabilizar a logística reversa dessas embalagens para agricultores que estão distantes de postos e centrais de recebimento, possibilitando descarte seguro. As ações ocorreram nos municípios de Angico, Augustinópolis, Buriti, Filadélfia, Axixá, Araguatins, Jaú e Tocantinópolis. Nas duas próximas semanas, os pequenos e médios produtores poderão fazer a devolução de suas embalagens nos seguintes locais: 23 de junho, em Sítio Novo do Tocantins e Arapoema; 24, em São Miguel do Tocantins; 30 de junho, Riachinho; e 3 de julho, em Palmeiras do Tocantins. Da Secretaria de Estado da Comunicação, Elovar-se.
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8: Olá, Cojac, Ataíde, Adriano e Michelin, todos que estão na sintonia desse maravilhoso programa Voz do Tocantins. Luiz Poeta traz as informações aqui da nossa querida Araguaína e região metropolitana. É, a gente começa falando aqui de Araguaína, de uma atuação policial, em que um homem foi encontrado morto com sinais de perfuração de faca. Vamos ver como que isso aconteceu. O homem, de 38 anos, foi encontrado morto na madrugada deste domingo, vítima de homicídio por arma branca na rua Mutum, no setor Maracanã, em Araguaína, no norte do Tocantins. A ocorrência foi atendida por equipes do 2º Batalhão da Polícia Militar, após acionamento realizado por meio do Centro de Operações da Polícia Militar, o COPOM. De acordo com informações repassadas pela PM, os militares chegaram ao local por volta das 5h20, e encontraram a vítima caída sobre a calçada, encostada no portão de uma residência, e já sem os sinais vitais. Testemunhas relataram às equipes policiais terem ouvido um forte barulho um momento antes do crime. Durante a averiguação preliminar, os policiais constataram que o homem apresentava múltiplas perfurações provocadas por arma branca. Após a confirmação do homicídio, a área foi imediatamente isolada para a preservação da cena do crime e dos vestígios que possam auxiliar nas investigações. Equipes da perícia técnica do IML e da DHPP foram acionadas e compareceram ao local para a realização dos procedimentos periciais. A ocorrência foi registrada e encaminhada à autoridade policial competente, e até o momento não há informações sobre suspeitos ou motivação do crime. Também falando aqui de Araguaína, um homem de 31 anos é morto a tiro dentro de casa. Suspeitos em motocicleta invadiram residência na rua Araguaci e a vítima foi socorrida. Não resistiu aos ferimentos e o corpo foi levado ao IML. A polícia militar preservou a cena e a polícia civil agora investiga essa situação. O caso foi confirmado pelo 2º Batalhão da Polícia Militar, que foi acionado por volta das 8h50, das 20h50, para atendimento da ocorrência na rua Araguaci. Segundo a apuração, no local, dois homens e uma motocicleta chegaram à residência e efetuaram disparos contra o portão. Em seguida, o suspeito pularam o muro e um deles adentrou o imóvel disparando contra a vítima. O homem, de 31 anos, foi atingido por vários tiros, socorrido por equipes do SAMU, em tentativa de reanimação, mas não resistiu aos ferimentos. A perícia foi acionada e realizou os trabalhos periciais no local. A Polícia Civil agora deu início às investigações para apurar a motivação e identificar os autores do homicídio com diligências em andamento. Ainda falando aqui da nossa região metropolitana, a gente dá um pulinho aqui em Xambioá, terra da Cristal FM. A gente manda um abraço aí para a equipe da Cristal FM, nosso amigo Suíro Martins, pastor Erivaldo e companhia, e todos que fazem parte dessa emissora maravilhosa, para falar sobre uma ação que ocorreu na última semana, onde o prefeito de Xambioá, Dr. Mike Câmara, comandou a cerimônia de entrega de mais uma residência construída com apoio da Prefeitura Municipal, em ato que reuniu autoridades locais, servidores e familiares beneficiados. O evento simbolizou, segundo a administração municipal, a continuidade de políticas públicas voltadas à habitação e ao bem-estar social,
9: e evidenciou o compromisso da gestão com a melhoria da qualidade de vida dos moradores. A família contemplada recebeu as chaves durante uma breve cerimônia realizada na nova unidade habitacional, onde foi possível registrar emoções, agradecimentos e expectativas. Em postagem nas redes sociais, o prefeito expressou a alegria de participar do momento. Na última terça-feira, tivemos a alegria de participar da entrega de mais uma casa, um momento especial que representa a dignidade, segurança e esperança. Que Deus continue nos abençoando e permitindo fazer a diferença na vida das pessoas. A declaração foi citada pela assessoria como reflexo da visão humanitária que norteia as ações do executivo local. O prefeito Dr. Mike Câmara e sua equipe anunciaram que outras entregas estão previstas como parte do cronograma municipal de habitação, reforçando a meta de ampliar o acesso à moradia digna ao município. Claro, o prefeito tem sempre buscado parcerias e recursos para acelerar novos empreendimentos e ampliar o alcance das ações sociais. Essa é a nossa contribuição, é essa a nossa colaboração e a gente promete voltar amanhã com mais notícias, se Deus quiser, aqui de nossa querida Araguaína, capital econômica do estado e região metropolitana. Fique com Deus e até amanhã.
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1: Valeu, companheiro Luiz Poeta, falando diretamente de Araguaína, e o Sandro Xavier de Combinado, trazendo notícias ali da nossa grande região sudeste tocantinense. E a gente segue aqui informando, cumprindo com o nosso ofício, né? Vamos para mais alguns destaques aqui. O governo federal sancionou a lei que fixa os R$5.100 em R$ 5.100, o novo piso salarial para profissionais da educação básica. A atualização representa aumento de 5,4% em relação aos R$ 4.867,77 mais R$ 0,77 pagos em 2025. O percentual representa ganho real de 1,5% acima da inflação medida pelo Índice Nacional de Preços ao Consumidor de 2025. E foi de 3,9%. A medida é válida para professores com jornada de 40 horas semanais e produz efeitos financeiros a partir de janeiro de 2026. O texto também amplia a definição de profissionais do magistério, incluindo aqueles que atuam em funções de apoio pedagógico, como direção, planejamento, supervisão e coordenação educacional. Pelas novas regras, o piso será atualizado todos os anos por ato do Ministério da Educação, publicado até o último dia útil de janeiro. O cálculo do reajuste passará a considerar a soma de dois indicadores: variação anual do Índice Nacional de Preços ao Consumidor, o INPC, metade da média de crescimento real das receitas do Fundo de Manutenção e Desenvolvimento da Educação Básica, o Fundeb, nos 5 anos anteriores. A lei também estabelece limites para a correção anual.
0: Sequência, né, com mais informações, porque aqui a notícia não para. Olha, a Polícia Civil concluiu que a contratação de uma entidade por cerca de 139 milhões para gerir a unidade de pronto atendimento da capital pode ter sido direcionada e envolvido pagamento de vantagens a agente público. 10 pessoas foram indiciadas por envolvimento no caso. O inquérito conclui que houve atuação coordenada para formalizar o contrato e aponta indício de desvio de recursos públicos, além de outras irregularidades relacionadas à condução do processo. O relatório revela que a empresária Cláudia Fernanda Cândido da Silva deixou a casa minutos antes do cumprimento do mandado de prisão contra ela. O comportamento foi considerado suspeito. A investigação aponta a participação da então secretária municipal de saúde, Jane Kaminski, na condução do processo que resultou do contrato da Prefeitura com a Irmandade de Santa Casa de Misericórdia de Itatiba. Conforme o documento policial, assessores e servidores da Secretaria Municipal de Saúde tiveram participação no esquema. O grupo é suspeito de vários crimes, entre eles peculato, desvio, corrupção, falso testemunho, associação criminosa e lavagem de dinheiro, conforme a participação individual de cada investigado. A Prefeitura da Capital afirmou que acompanha o desdobramento do inquérito e reforçou o compromisso com a legalidade e transparência e a colaboração com as autoridades. A gestão também destacou que os atendimentos das UPA Norte e Sul seguem normalmente, sem prejuízo à população.
1: Há poucos dias do início de julho, a temporada de praia 2026 enfrenta um cenário de incerteza em diferentes regiões do Tocantins. Ao menos 6 prefeituras divulgaram notas sobre dificuldades.

0: importantes do calendário turístico tocantinense. Durante o mês de julho, praias de rios e lagos atraem visitantes, movimentam o comércio e ampliam a procura por hotéis, pousadas, restaurantes, bares, transportes e serviços temporários. Sem a confirmação antecipada dos eventos, comerciantes, barraqueiros, artistas, prestadores de serviços e famílias, que dependem da renda gerada do período, ficam sem condições de planejar investimentos, contratações e estoques. Em aliança, a gestão municipal justificou o cancelamento da Praia do Curuá pela situação financeira enfrentada pelo município. Segundo a nota, a prioridade será manter o pagamento dos servidores, os serviços públicos e os compromissos com prestadores. A Prefeitura de Formoso do Araguaia também atribuiu o cancelamento da temporada de praia lá no recanto da ilha às dificuldades financeiras e às necessidades de priorizar obras e serviços considerados essenciais. Os dois anúncios aumentam a preocupação de que outras cidades possam tomar a mesma decisão caso não consigam viabilizar recursos para estrutura, segurança, limpeza, saúde, logística e atrações culturais. Em Babaçulândia, município que tem o turismo uma de suas principais atividades econômicas, lá a prefeitura afirmou que ainda aguarda o posicionamento oficial do governo do estado. A gestão ressaltou que, nos anos anteriores, a parceria estadual foi fundamental para garantir uma estrutura, organização e atrações.
1: Olha, um jovem de 22 anos morreu após ser esfaqueado durante uma discussão em um posto de combustível em Dianópolis. Ele foi identificado como Andrew Souza França. O suspeito do crime foi preso. O crime aconteceu na noite de ontem, às margens da TO-040. Segundo o boletim de ocorrência, Andrew chegou ao local na garupa de uma motocicleta acompanhado de outro homem e encontrou o suspeito de 19 anos que já estava no posto. De acordo com relatos de testemunha, os três conversaram e em determinado momento houve um desentendimento. Quando Andrew se preparava para deixar o local, o suspeito se aproximou, puxou o jovem da motocicleta e desferiu um golpe de canivete na região do peito e fugiu do local. Então está aí. Mas essa informação, né, que aconteceu, né, os funcionários do posto prestaram os primeiros socorros e levaram a vítima ao Hospital Regional de Indianápolis. Andrew não resistiu aí, veio a óbito. Né? Conforme a Secretaria de Segurança Pública, o caso segue sob investigação da Polícia Civil para esclarecimento da motivação e demais circunstâncias do crime. O corpo da vítima foi levado aí para o Instituto Médico Legal de Porto Nacional.
0: O El Niño, no Tocantins, já provoca impactos no clima e coloca o estado em período de atenção. A previsão para os próximos meses indica temperaturas mais altas, baixa umidade do ar e aumento do risco de queimadas. Além disso, o cenário pode afetar a população, o meio ambiente e o fornecimento de energia elétrica. Segundo a meteorologista e consultora da Energisa, Ana Paula Paes, o fenômeno intensifica as características típicas da estação seca. Por isso, a expectativa é de dias ensolarados, calor intenso e redução das chuvas ao longo de julho, período que coincide com as férias e a temporada de praias. De acordo com a especialista, o El Niño no Tocantins favorece a diminuição das chuvas e o aumento das temperaturas. Além disso, a umidade relativa do ar pode ficar abaixo de 30% em vários momentos do dia. Enquanto o norte do estado deve registrar redução mais acentuada das chuvas, o centro e o sul tendem a enfrentar temperaturas ainda mais elevadas. Como consequência, o risco de incêndios florestais aumenta entre julho e setembro. O El Niño intensifica os extremos. Isso significa mais dias com temperaturas acima de 35 graus, umidade muito baixa durante a tarde e maior risco de queimadas, explica Ana Paula.
1: Cumprimentar a tia Luizinha, aí em Miracema, né, o Raimundão da Areia, na Vila Maria, está sempre sintonizado conosco. Pereira, em Miriam Norte, também, muito obrigado. A Cisa e Lavandeira, né, são nossos queridos ouvintes, né, nosso carinho, nosso respeito para cada um de vocês, é isso? Cumprimentar também a Joelma, né, lá em Lavandeira, também, todos os dias sintonizada.
0: E o Jacinto.
1: Jacinto também, né, Ataíde? Então, tá aí. Forte abraço para vocês que nos acompanham. Né? Quero cumprimentar o Panamá, em Maurilândia também sintonizado conosco, né?

0: Fernandes, Teles Gabriel também, Miraceba do Tocantins. Um forte abraço. A dona Carmelita em Lajeado, é isso? A dona Almerinda aí na Fazenda Piranha, também sintonizado na programação do programa Voz de Tocantins.
1: O programa de hoje termina aqui. Boa semana para todos e até amanhã. Tchau, Kojak.
0: Tchau, Ataíde. Que Deus ilumine a cada um dos lados de Tocantins. Amanhã nós voltamos a nos encontrar aí na sua casa, no seu carro, na sua fazenda, através da sua rádio com do seu município.
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4: De volta para te contar que o WhatsApp é um dos principais responsáveis por ocupar a memória do celular. Fotos, vídeos e áudios chegam o tempo todo. E com o download automático ativado, tudo é salvo sem que o usuário perceba. A solução começa nas configurações. Desativar o download automático e impedir que arquivos apareçam na galeria já reduz bastante o acúmulo. O próprio aplicativo também mostra quais mídias poupam mais espaço, facilitando a limpeza. Outra dica é revisar grupos antigos, ativar mensagens temporárias e apagar backups antigos do Google Drive e do iCloud. Com pequenos ajustes, dá para manter o celular leve e evitar travamentos no dia a dia.
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4: Alimente-se bem, nesta sexta-feira, 15 de maio de 2026, vamos falar de zinco e selênio, minerais importantes. É, além das vitaminas, alguns minerais são fundamentais para a imunidade, como o zinco e o selênio. Eles ajudam na resposta do organismo contra infecções e estão presentes em alimentos como castanhas, sementes, ovos e carnes. Pequenas quantidades no dia a dia já fazem diferença para manter o corpo forte e saudável. Gostou da dica? Pois é, são dicas importantes aí para você manter a imunidade sempre alta. Eu sou Kleber Salles e esse foi o nosso quadro Alimente-se Bem aqui na melhor programação. Até lá, hein? Até a próxima!
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0: Gustavo Lima, prazer cantar com você.
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0: Renato e Frederico.
1: Essa moda é apaixonada demais. Eu não queria viver uma história dessa não, viu?

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4: Estudantes do primeiro período de Direito da Universidade Estadual do Tocantins, em Paraíso, realizaram palestras com foco na conscientização sobre direitos fundamentais, cidadania, inclusão social e desenvolvimento sustentável. Com a ação Direitos em Movimento, os alunos da Unitins produziram e distribuíram panfletos e cartilhas educativas para a população da cidade de Paraíso e de outras cidades do Vale do Araguaia. Um momento de diálogo, conscientização e compartilhamento de conhecimento jurídico foi realizado no auditório do Bloco B do campus da Unitins e reuniu palestras sobre saúde mental, violência digital contra crianças e adolescentes, igualdade de gênero.

0: gênero, inclusão de pessoas neurodivergentes, proteção animal, preservação ambiental e promoção da igualdade étnico-racial.
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3: 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De volta para te contar que o WhatsApp é um dos principais responsáveis por ocupar a memória do celular. Fotos, vídeos e áudios chegam o tempo todo. E com o download automático ativado, tudo é salvo sem que o usuário perceba. A solução começa nas configurações. Desativar o download automático e impedir que arquivos apareçam na galeria já reduz bastante o acúmulo. O próprio aplicativo também mostra quais mídias poupam mais espaço, facilitando a limpeza. Outra dica é revisar grupos antigos, ativar mensagens temporárias e apagar backups antigos do Google Drive e do iCloud. Com pequenos ajustes, dá para manter o celular leve e evitar travamentos no dia a dia.
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0: curiosa. Show! Muitas palmas pro Eric Land, por gentileza, Fortaleza.
1: E aí, cara?
2: Muito obrigado.
1: Bora começar de novo?
3: Ai, amigo. Sextou!

0: que o filho chora e a mãe não vê, amigo.
1: É da estica, amigo.
0: A boca que não tá preparada, ela arreia, viu?
2: Ai. 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
6: O governo do Tocantins e a Universidade Estadual do Tocantins inauguraram um novo campus da Unitins em Indianópolis. Uma estrutura completa e moderna que recebeu 30 milhões de reais em investimentos. A inauguração foi realizada pelo governador Wanderlei Barbosa, pelo reitor Augusto Rezende, além de autoridades municipais, estaduais e federais, e um show incrível da cantora Vanessa da Mata.
7: Tomar um banho de chuva, um banho de chuva.
6: Durante a programação, também foram autorizados estudos para a implantação de novos cursos nas áreas de mineração, turismo e saúde, ampliando o desenvolvimento educacional e profissional da região. Com o novo campus, onde as aulas já começaram, a Unitins e o governo do estado celebram a chegada de oportunidades de desenvolvimento e transformação para toda a região sudeste do Tocantins.
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5: 6 dicas para o seu pet se hidratar melhor. Assim como para nós, a água é fundamental para manter cães e gatos hidratados. Aumentar o consumo de água dos pets é importante, pois traz diversos benefícios à saúde. Como fazer o pet beber mais água? O material faz diferença na hora de servir a água do pet. Prefira potes feitos de alumínio ou cerâmica, pois deixam a água mais fresca. Para os felinos, o bebedouro deve ser largo e raso para que os seus bigodes não esbarrem nas laterais. Deixe sempre mais de uma opção de bebedouro para o seu cão. Lembre-se sempre de trocar a água também. E na hora de escolher o local, não deixe perto do local que ele faz suas necessidades. Ofereça também ração úmida. Como eu já disse por aqui, ela pode variar entre 60% a 84% de água. Fonte: petlove.com.br.
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0: Obrigado, obrigado, Daniel.
1: Obrigado, eu.
2: Vou fazer aqui a roda familiar.
0: Contar aquela história da loira lá.
2: Lógico. Mas aconteceu comigo, aconteceu com você.
0: Comigo,
2: quem ficou com a loira foi o Paulinho.
0: Quem ficou com a loira foi ele.
2: Deus. Você que ficou com a loira.
3: Vamos chamar homem?
0: Vamos chamar. Zé Camilo, pai do Daniel, tá aqui com a gente. Tá cantando com nós.
3: Zé Camilo.
0: Aqui paizão, chique no último,
4: chique no último. 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

6h41.

0: Obrigado.
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0: Brasília, 19 horas.
1: Está no ar a Voz do Brasil. As notícias do governo federal que movimentaram o país no dia de hoje.
2: Olá, boa noite.
0: Boa noite para você que nos acompanha em todo o país.
2: Segunda-feira, 22 de junho de 2026.
0: Vamos ao destaque do dia, Nova Indústria Brasil.
2: No Rio de Janeiro, o presidente Lula anuncia investimentos de mais 140 bilhões de reais para desenvolver o Parque Industrial Brasileiro.
0: Fertilizantes, máquinas agrícolas, medicamentos e vacinas, mobilidade e inteligência artificial estão entre os setores que receberão estímulo.
2: O presidente destacou que o desenvolvimento do país deve ser feito em parceria por setores público e privado.
3: O Brasil não pode comportar mais aquele discurso atrasado entre a competência privada e a competência pública. O que importa é que os dois produzam.
4: E milhões de reais do novo PAC para a construção de redes de esgoto, parques e praças, obras de pavimentação e melhorias na rede elétrica.
0: Você vai ouvir também acolhimento a refugiados.
2: Relatório mostra aumento do número de pedidos de asilo e de regularização de migrantes no Brasil.
0: O país busca fortalecer mecanismos de acolhida e integração para pessoas que chegam em busca de proteção internacional. Caroline Blaut.
5: Como parte desse esforço, o governo do Brasil lançou uma consulta pública do primeiro Plano Nacional de Migrações, Refúgio e Apatridia.
2: Hoje, na apresentação da Voz do Brasil, Mariana Jungmann e Luciano Seixas.
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2: O presidente Lula cumpriu hoje uma série de agendas no Rio de Janeiro.
0: Entre elas, o anúncio de mais 140 bilhões de reais para o programa Nova Indústria Brasil.
2: Os recursos vão priorizar investimentos em setores essenciais para a economia do país, como fertilizantes, máquinas agrícolas e indústria da saúde.
6: Lançada em 2024, a Nova Indústria Brasil tem o objetivo de impulsionar o desenvolvimento industrial até 2033. No seminário sobre os 74 anos do Banco Nacional de Desenvolvimento Econômico e Social, foi anunciada a ampliação da NIB, com mais 140 bilhões de reais até o fim de 2026. São recursos do BNDES, da Financiadora de Estudos e Projetos e da Empresa Brasileira de Pesquisa e Inovação Industrial, o que eleva o investimento na política industrial para 750 bilhões de reais em 4 anos. O presidente do BNDES, Aloysio Mercadante, detalhou as prioridades.
7: As áreas prioritárias são fertilizantes e máquinas agrícolas, depois saúde, biofármacos, terapias avançadas, IFAs, vacinas, mobilidade sustentável, inteligência artificial e audiovisual. Toda essa indústria criativa que nós queremos olhar também com atenção.
6: A ministra da Ciência, Tecnologia e Inovação, Luciana Santos, anunciou que o Ministério vai liberar também 440 milhões de reais para que a Embrapi desenvolva projetos de inovação.
8: Os recursos vão alavancar investimentos privados e permitirão contratar 550 projetos de inovação de empresas em um valor total de 1,2 bilhões.
6: Na área socioambiental, foi divulgado o resultado do primeiro processo público para a compra de créditos de carbono, o Profloresta Mais. O programa, uma parceria do BNDES com a Petrobras, financia projetos de restauração ecológica na Amazônia. As empresas vencedoras vão fornecer 5 milhões de créditos de carbono com replantio de espécies nativas, como detalhou a presidente da Petrobras, Magda

0: Chambriá.
1: Nós recebemos 16 propostas, 3 foram selecionadas e cada um comprometido com a restauração de pelo menos 3 mil hectares de áreas degradadas no bioma amazônico.
0: Além disso, foi oficializada com a Petrobras uma parceria para pesquisas sobre minerais críticos essenciais para a transição energética. O presidente Lula destacou a importância dos investimentos públicos e privados para o crescimento do país.
2: O que nós estamos assistindo hoje é apenas uma demonstração de que o Brasil não pode comportar mais aquele discurso atrasado entre a competência privada e a competência pública. O que é público e que funciona tem que continuar público e funcionando. O que é privado e funciona tem que continuar sendo privado e funcionando. O que importa é que os dois produzam.
0: No evento, houve ainda o anúncio de financiamento de 340 milhões de reais a uma empresa de mobilidade urbana para aquisição de 85 mil bicicletas elétricas, voltadas para entregadores de aplicativos. O projeto utiliza recursos do Fundo Clima. Reportagem Nazi Brum.
3: Obras também de drenagem, saneamento, pavimentação e melhorias da rede elétrica em comunidades do Rio de Janeiro.
4: E ainda um grande projeto que vai ajudar a conter as enchentes na região do Jardim Maravilha.
3: Investimentos do governo federal que somam mais de R$1 bilhão.
4: O presidente Lula fez os anúncios hoje no Rio de Janeiro e autorizou o início de obras que devem melhorar a vida de quem mora nas periferias.
5: Com a assinatura da ordem de serviço, está autorizado o início das obras para controle de enchentes no Jardim Maravilha, em Guaratiba, zona oeste do Rio de Janeiro. Um dique de mais de 3 quilômetros vai funcionar como uma barragem, evitando que as águas cheguem às áreas habitadas. O projeto conta com drenagem e construção de reservatórios. Serão investidos 340 milhões de reais por meio do novo PAC, o Programa de Aceleração do Crescimento, beneficiando cerca de 30 mil pessoas. Gente como a Ivone Abrantes, que sofre há décadas com as inundações.
6: Cada enchente que tem, a gente é mais uma perda de tudo, aí a gente fica sem nada novamente. Então fica muito difícil. Eu passei aqui esse tempo todo, que são décadas e décadas, vivendo nessa situação.
5: As obras terão duração de 3 anos. O presidente Lula pediu atenção da comunidade na execução dos trabalhos.
2: Eu queria que vocês fiscalizassem essas obras. Alguém está fazendo alguma coisa ou não está fazendo? As obras estão andando ou não estão andando? Porque se vocês não fiscalizarem e não denunciarem para a gente fica lá em Brasília achando que está tudo maravilhoso. Essas obras precisam andar rápido.
5: Favela da Maré, Complexo do Alemão e Rocinha também vão receber obras de urbanização. Serão mais de 700 milhões de reais do novo PAC para a construção de redes de esgoto, parques e praças, obras de pavimentação e melhorias na rede elétrica. O ministro das Cidades, Vladimir Lima, comentou os investimentos.
7: Nós estamos trazendo aqui hoje também cerca de 170 milhões de reais para o Complexo da Maré, onde hoje damos ordem de serviço para início do parque linear e do ecoponto que vai auxiliar no descarte de lixo no Complexo da Maré, gente. Além disso, hoje nós concluímos aqui no mês de junho o endereçamento CEP de todas as ruas, becos e vielas do Complexo da Maré. Com isso, a gente trazendo a oportunidade de você receber uma encomenda em casa ou de você acessar um serviço social.
5: Na área da educação, o governo anunciou um novo campus do Instituto Federal do Rio de Janeiro, na Cidade de Deus, em Jacarepaguá. A construção de uma nova escola em Realengo e também autorizou o início das obras do campus do Instituto Federal no Complexo do Alemão. Serão criados ainda 10 novos céus, equipamentos de cultura itinerantes que contam com biblioteca, estúdios para produção e edição audiovisual. Reportagem Graziele Bezerra.
3: E o governo do estado do Rio de Janeiro aderiu hoje ao PROPAG, Programa de Pleno Pagamento de Dívidas dos Estados.
4: O Rio possui uma dívida de 210 bilhões de reais com a União e todo mês são cobrados sobre ela o valor da inflação oficial, o IPCA, mais 4% de juros.
3: Mas com a adesão ao PROPAG, o estado fluminense pagará agora apenas o IPCA. E a dívida foi renegociada por 30 anos.
4: Isso significa uma economia para os cofres locais de 3 3,1 bilhões de reais somente neste ano.
3: Em contrapartida, o Estado deve investir em programas sociais.
4: Ao assinar o termo de adesão ao PROPAG, junto com o governador em exercício do Rio, Ricardo Couto, o presidente Lula destacou os ganhos para a população.
2: O que é importante é que vai sobrar mais dinheiro para o governador administrar o Rio de Janeiro. E esse dinheiro, uma parte dele tem que ser alocada em políticas sociais, de preferência em duas áreas que são cruciais, saúde e educação.
3: E agora à noite, ainda na capital fluminense, o presidente Lula participa da cerimônia nacional de premiação da 20ª edição da Olimpíada Brasileira de Matemática das Escolas Públicas, a OBMEP.
4: A competição é voltada a alunos do sexto ano do ensino fundamental até o último ano do ensino médio de escolas públicas e privadas.
3: A repórter Thaís Antônio preparou uma reportagem para a gente sobre esse, que é um dos principais estímulos ao estudo da matemática no Brasil.
8: Criada em 2005, a Olimpíada Brasileira de Matemática das Escolas Públicas, OBMEP, busca estimular o interesse pela matemática, descobrir novos talentos e incentivar estudantes a seguirem trajetórias nas áreas científica e tecnológica. Foi o que aconteceu com Luana Aparecida Costa, mestre em matemática pelo Instituto de Matemática Pura e Aplicada. Ela conquistou 5 medalhas na OBMEP, mas nunca se esqueceu da primeira, que despertou-a para o sonho de estudar essa disciplina.
9: Eu tenho uma irmã um ano mais velha que eu e ela ganhou uma medalha de bronze, então eu fiquei com vontade de ganhar a medalha também, comecei a estudar. E comecei a me apaixonar pela matemática. E assim eu pude ganhar minha primeira medalha, que foi a medalha de ouro, o tão sonhado ouro. Foi o melhor dia da minha vida, a cerimônia nacional de premiação da OBMEP. Eu lembro até hoje.
8: A iniciativa também contribui para fortalecer a educação básica, ampliar o acesso a materiais de qualidade e incentivar a formação e valorização de professores. Sanduel Vieira, professor da Universidade Federal do Piauí e medalhista da primeira edição da OBMEP, conta que descobriu sua vocação por meio da participação nas Olimpíadas.
10: Foi um divisor de águas na minha vida, me ajudou a escolher o curso que eu ia fazer. Fiz matemática, mestrado, doutorado em matemática e hoje sou professor da Universidade Federal do Piauí. Eu sou quem eu sou hoje, a pessoa que eu sou, por causa da OBMEP.
8: A OBMEP é realizada pelo Instituto de Matemática Pura e Aplicada, o INPA, com apoio dos Ministérios da Educação e da Ciência, Tecnologia e Inovação. Voltada para estudantes do sexto ano do ensino fundamental até o último ano do ensino médio, a Olimpíada segue mobilizando escolas de todo o país. Na edição de 2025, mais de 18 milhões de alunos se inscreveram para a prova, alcançando mais de 99% dos municípios brasileiros. Reportagem Thaís Antônio.
4: A plataforma de envio do Defesa Civil Alerta foi tirada do ar na madrugada do último sábado, após ter sofrido uma invasão e disparado alertas para diversas regiões do país.
3: A mensagem foi do tipo alerta extremo, que é disparado apenas em situações de risco iminente, e continha a palavra misantropia, que significa ódio à humanidade.
4: O alerta foi registrado nos estados de São Paulo, Rio de Janeiro, Mato Grosso do Sul, Distrito Federal e Paraná.
3: Ainda não é possível calcular quantos aparelhos móveis receberam as mensagens, de acordo com o secretário nacional de Proteção e Defesa Civil, Volney Wolff, mas ele já se encontra em desenvolvimento uma nova versão mais segura para esse sistema.
11: Temos que avaliar e ter informações bastante seguras de como é que aconteceu esse ataque, como é que essas pessoas conseguiram furar a nossa segurança, ver se está atendido por esse desenvolvimento que está em andamento no Ministério. E, no menor tempo possível, é uma questão de prioridade, né, do governo federal, colocar essa nova versão que garanta mais segurança ao sistema e, enfim, aos usuários do Sistema Nacional de Proteção e Defesa Civil.
4: A Polícia Federal está investigando o caso e uma perícia técnica vai apurar o alcance dos disparos não autorizados.
3: O Ligue 180, canal de atendimento às mulheres, tem registrado aumento expressivo de violência nos ambientes digitais.
4: De acordo com o Ministério das Mulheres, o número de denúncias saltou de 5 mil para mais de 16 mil casos em 2026.
3: Isso representa tanto um crescimento nos casos, como também maior confiança da população no canal de denúncias.
4: Diante dessa realidade, a central passa a operar um novo protocolo para se adaptar às novas dinâmicas da violência digital.
12: O Ligue 180, Central Telefônica de Atendimento à Mulher, registrou 16.725 casos de violência contra mulheres em ambiente digital nos primeiros 5 meses deste ano. Esse número é 188% maior que o registrado nos 5 primeiros meses do ano passado, quando chegou à marca de 5.795 denúncias. De acordo com a ministra das Mulheres, Márcia Lopes, nos últimos anos houve uma subnotificação dos casos. Com melhorias no sistema, o Ligue 180 passou a receber mais denúncias. Segundo a ministra, isso é importante para investir nas políticas públicas de combate à violência.
13: A gente está percebendo que o grau de confiabilidade no 180 tem aumentado muito. Tem um espaço que não é só de denúncia, mas é de mapear a realidade.
12: Para lidar com o aumento expressivo, a central de atendimento Ligue 180 passou por atualizações. A ideia é aprimorar o atendimento para acolher e orientar vítimas de violência digital. Para isso, os atendentes passaram por capacitação. O sistema de registro também foi reformulado e passa a contar com um registro mais detalhado das ocorrências. Com isso, é possível especificar a atuação do governo federal, como detalha a ministra das Mulheres, Márcia Lopes.
13: Todas as medidas estão sendo pensadas a partir das realidades do Brasil. E nós estamos hoje num ambiente absolutamente favorável para a gente tomar as medidas. É só assim que a gente vai romper esse ciclo estarrecedor de violência contra as mulheres.
12: A Central de Atendimento à Mulher, Ligue 180, funciona 24 horas por dia, todos os dias da semana. Também é possível falar com a central por mensagem de WhatsApp pelo número 61 9610 0180. Reportagem Márcia Fernandes.
3: Se você já tirou a nova carteira de identidade nacional, essa semana você deve receber uma notificação pelo WhatsApp e pela caixa postal do gov.br, avisando sobre a possibilidade de uso da versão digital do documento.
4: A versão digital fica disponível no aplicativo gov.br e tem benefícios, como a inclusão dos dados referentes ao título de eleitor e a carteira nacional de habilitação.
3: Além da carteira de identidade nacional, a conta gov.br também tem uma nova funcionalidade, um formato digital de procuração para que beneficiários do INSS sejam representados por outras pessoas.
4: A procuração eletrônica pode ser usada somente no aplicativo ou site do Meu INSS e não tem validade se impressa ou compartilhada como documento.
3: Ao aceitar a procuração eletrônica, o cidadão deve também indicar quais serviços ele autoriza que o representante possa consultar e o período de validade da procuração.
4: Por enquanto, 2 serviços estão disponíveis: consultas de documentos e de serviços online e consultas de pedidos e de benefícios.
3: Mas atenção com as fraudes. O governo do Brasil não envia mensagens por WhatsApp solicitando seus dados pessoais ou pedindo que você clique em nenhum link.
4: E tanto para a carteira de identidade nacional quanto para a procuração do INSS, você deve fazer os procedimentos dentro do site ou aplicativo do gov.br após inserir a sua senha.
3: Considerada a maior obra ferroviária do país, a Malha Norte teve concluído o trecho de 163 quilômetros entre Rondonópolis e Dom Aquino, no Mato Grosso.
4: O vice-presidente Geraldo Alckmin participou da entrega nesse fim de semana.
3: Integrado ao novo PAC, o empreendimento prevê 743 quilômetros de trilhos, ampliando a conexão das regiões produtoras de Mato Grosso com a Malha Ferroviária Nacional e o Porto de Santos.
4: A etapa entregue contou com investimentos privados de 5 bilhões de reais.
3: Alckmin lembrou que o avanço ferroviário é essencial não só para o escoamento da produção brasileira.
14: Reduz emissão de carbono, de gás de efeito estufa, diminui acidente. Então ajuda o meio ambiente, ajuda a saúde pública, reduz custo Brasil, melhora a competitividade e o país cresce mais, gera mais emprego e mais renda.
4: Conflitos, perseguições e crises humanitárias contribuíram para o aumento de pedidos de refúgio no Brasil.
3: O estudo divulgado hoje pelo Ministério da Justiça e Segurança Pública mostra que o país recebeu quase 76 mil solicitações de refúgio em 2025.
15: Pela primeira vez, os cubanos lideraram os pedidos de refúgio no Brasil, superando os venezuelanos. Foram 41.919 solicitações feitas por cubanos e 21.233 por venezuelanos ao longo do ano passado. Os dados fazem parte do relatório Refúgio em Números 2026, apresentado durante evento realizado em Brasília, que marca os 75 anos da Convenção sobre o Estatuto dos Refugiados. O ministro da Justiça e Segurança Pública, Wellington César Lima e Silva, avalia que o documento continua atual diante do crescimento dos deslocamentos forçados em todo o mundo.
16: Essa data não marca apenas a assinatura de um tratado, mas a reafirmação da própria dignidade da pessoa humana diante do desafio do deslocamento forçado. É essa a força da expressão direito a ter direitos. E é esse vazio que a política de refúgio busca enfrentar.
15: Por trás das estatísticas estão histórias de pessoas que precisaram abandonar suas casas em busca de segurança ou melhores condições de vida. É o caso da cantora iraniana Mamoni, refugiada no Brasil desde 2012.
17: Saí do Irã para falta de liberdade, para direitos mulheres. Eu saí do Irã, eu sou cantora, mas cantar no Irã para mulheres é proibido. Você não pode subir no palco cantar, porque você é mulher.
15: O aumento dos deslocamentos forçados tem exigido o aperfeiçoamento constante das políticas de proteção e acolhimento. Segundo a secretária nacional de Justiça, Maria Rosa Lola, o Brasil tem buscado fortalecer mecanismos de acolhida e integração para pessoas que chegam ao país em busca de proteção internacional.
18: Num mundo em conflito, num mundo em que os deslocamentos forçados crescem a cada dia, o Instituto do Refúgio precisa e deve se aprimorar também. A cada dia. O acolhimento que o Estado brasileiro tem proporcionado com o resguardo dos direitos humanos, da identificação, da segurança, promovendo a tão desejada migração segura e ordenada, é um exemplo para o mundo hoje.
15: Como parte desse esforço, o governo do Brasil lançou uma consulta pública do primeiro Plano Nacional de Migrações, Refúgio e Apatridia. O documento vai orientar pelos próximos 4 anos, ações voltadas ao acolhimento, à proteção de direitos e à integração social e econômica de imigrantes, refugiados e apátridas no Brasil. Participe e contribua pelo site brasilparticipativo.presidencia.gov.br. Reportagem Caroline Blaut.
4: Pacientes que enfrentam câncer de mama avançado agora contam com uma nova aliada na luta contra a doença.
3: A Anvisa aprovou hoje um tratamento oral inédito com o uso do medicamento Inlurio, fabricado no Brasil.
4: A medicação é indicada para pacientes adultos cujo tumor já se espalhou ou não pode ser operado.
19: Foi registrado nesta segunda-feira pela Agência Nacional de Vigilância Sanitária, Anvisa, o medicamento de nome Inlurio, que é o tocilato de imlunestranto. Ele é indicado para adultos com câncer de mama avançado, que não pode ser removido por cirurgia ou que já se espalhou para outras partes do corpo. O novo medicamento bloqueia os receptores de estrogênio do tecido mamário, ajudando a impedir o crescimento e a disseminação das células cancerígenas. O produto, desenvolvido pela Eli Lilly do Brasil Limitada, é oral e indicado como monoterapia. Segundo dados do Instituto Nacional do Câncer, o INCA, o câncer de mama é a neoplasia maligna mais incidente em mulheres. Entre 2023 e 2025, foram registrados 73.610 casos da doença, o que representa 30% dos cânceres em mulheres. Daniele Popov para a Voz do Brasil.
3: Pais e responsáveis por crianças menores de 5 anos já podem procurar os postos de saúde e garantir a proteção contra doenças graves como pneumonia, meningite e otite.
4: O SUS começou a disponibilizar a nova vacina Pneumo20, que substitui a versão anterior e amplia a cobertura para 20 tipos da bactéria pneumococo.
3: O Ministério da Saúde já distribuiu mais de 570 mil doses para os estados e espera entregar mais de 6 milhões até o fim do ano.
20: Crianças menores de 5 anos que ainda não completaram a vacinação contra o pneumococo já podem receber a nova vacina pneumovite pelo Sistema Único de Saúde, o SUS. O imunizante passa a integrar o calendário nacional de vacinação e protege contra 20 tipos da bactéria responsável por doenças como pneumonia, meningite e otite. Segundo o Ministério da Saúde, mais de 570 mil doses já foram distribuídas nos estados e a previsão é entregar mais de 6 milhões de doses até o fim deste ano. A vacina amplia a cobertura contra os sorotipos mais associados aos casos graves da doença.

0: doença pneumocócica. Dados da Organização Mundial da Saúde, OMS, apontam que essa é uma das principais causas de morte infantil por doenças que podem ser prevenidas com vacinação. Além das crianças, a pneumovite também vai ser oferecida a povos indígenas sem histórico de vacinação pneumocócica, idosos acamados ou que vivem em instituições e pessoas atendidas pela rede de imunobiológicos para pessoas em situações especiais. Com redação de Diego Freitas, Gilson Santa Fé, para a Voz do Brasil.
1: E essas foram as notícias do Governo do Brasil.
2: Fique agora com as notícias do Poder Judiciário e do Congresso Nacional. Boa noite.
1: Boa noite para você e até amanhã.
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5: Supremo Tribunal Federal mantém critérios de distribuição de receitas do ICMS Educacional a municípios mineiros.
6: STJ decide que plano de saúde deve cobrir cirurgia robótica para câncer de próstata, mesmo fora do rol da ANS.
5: Dois municípios de Minas Gerais, dois de São Paulo e um de Goiás, elegeram novos prefeitos.
6: Boa noite, eu sou Marcela Luiz.
5: E eu sou Walter Lima.
6: O Supremo Tribunal Federal manteve critérios de distribuição de receitas do ICMS Educacional a municípios mineiros.
5: A ação foi julgada em sessão no plenário virtual. Marta Ferreira.
7: A controvérsia teve origem nas alterações promovidas pela Emenda Constitucional 108 de 2020, que autorizou os estados a definir critérios para distribuição de até 35% da cota parte municipal do ICMS. Relatora do caso, a ministra Carmen Lúcia, votou pela improcedência do pedido. Em seu entendimento, a regulamentação da norma incorporou dados quantitativos relacionados ao número de alunos, afastando a afirmação de que o critério populacional teria sido ignorado. Os demais ministros acompanharam a relatora e assim validaram os trechos questionados.
6: Plano de saúde deve cobrir cirurgia robótica indicada a beneficiário para tratar câncer de próstata.
5: Essa decisão é do STJ, Fátima Uchoa.
8: O beneficiário ajuizou ação contra o plano de saúde pedindo o ressarcimento de despesas médicas e consultas, além de indenização por danos morais. O Tribunal de Justiça do Rio Grande do Sul reformou sentença que havia concedido os pedidos. Já no STJ, a quarta turma determinou a devolução de valores gastos com a cirurgia, mas entendeu que o dano moral deverá ser rediscutido no Tribunal Estadual por necessitar análise de fatos e provas. Segundo o relator ministro João Otávio de Noronha, nesse caso deve ser flexibilizado o rol de procedimentos da Agência Nacional de Saúde Suplementar e observados critérios técnicos fixados pelo próprio STJ e pelo Supremo Tribunal Federal.
6: Dois municípios de Minas Gerais, dois de São Paulo e um de Goiás elegeram novos prefeitos nesse domingo.
5: As eleições suplementares são reguladas pelo Código Eleitoral. Fábio Ruas.
9: No estado de São Paulo, Reginópolis elegeu João Paulo Veríssimo. E em Tuiuti, quem teve mais votos foi Alexandre Tadeu Gonçalves. Em Goiás, Elisberto Luz foi eleito prefeito de Joviânia. E em Minas Gerais, Amparo da Serra elegeu uma mulher para ser a nova prefeita. Quem ganhou foi Ayla Barbosa. Já em Bonito de Minas, Miqueias Mota Figueiredo foi o mais votado e se tornou o novo chefe do Poder Executivo do município.
6: Técnica de enfermagem consegue encerrar contrato após ser transferida de cidade.
5: Para o TST, a mudança foi considerada uma falta grave do empregador. Marla Lacerda.
10: A técnica de enfermagem passou em um concurso público para trabalhar em um hospital de Itanhaém, São Paulo. 3 anos depois, acabou o convênio entre o hospital e o estado. E ela foi transferida para outra unidade de saúde, em Pariquerassu, a 155 quilômetros de distância. Para os ministros, a mudança violou o edital do concurso, uma alteração ilegal do contrato de trabalho. Por isso, a técnica de enfermagem conseguiu a rescisão indireta, ou seja, ela pôs fim ao contrato de trabalho, mas com direito a todas as verbas trabalhistas, como se fosse uma demissão sem justa causa.
6: Tribunal Regional Federal da Terceira Região mantém decisão que obriga o estado de Mato Grosso do Sul a atender indígenas. telefone 190.
5: A ação foi proposta pelo MPF e pela FUNAI. Vanessa Pereira.
11: Segundo denúncias da comunidade indígena Guarani Kaiowá, não há atendimento policial nas reservas. Situação que se arrasta no Poder Executivo de Mato Grosso do Sul desde 2009. Em decisão, o TRF3 manteve a obrigação de atuação das polícias civil e militar do Estado e fixou multa diária de R$ 1.000 ao governo de Mato Grosso do Sul em caso de descumprimento.
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6: Uma boa noite.
5: E até amanhã.
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12: Eu sou Paula Groba.
13: E eu sou Ricardo Nakaoka.
12: E estes são os destaques de hoje do Jornal do Senado, que começa agora.
13: O Congresso vai analisar veto ao projeto do contrato de primeiro emprego.
12: Parlamentares vão debater MP que exige prova nacional do MEC para exercício da medicina.
13: Lei garante até um ano para mulheres denunciarem violência doméstica e familiar.
12: Boa noite.
13: Boa noite.
12: Mulheres vítimas de violência doméstica e familiar passam a ter mais tempo para buscar a justiça. Uma nova lei ampliou de 6 meses para 1 ano o prazo para denunciar o agressor.
13: O objetivo da mudança é reforçar a proteção às vítimas, em sintonia com os princípios da Lei Maria da Penha. Repórter Bruno Lourenço.
14: A lei agora dá a vítimas de violência doméstica e familiar até 1 ano para tomar providências legais contra seus agressores. O prazo anterior era de 6 meses, contado do dia em que a mulher tem conhecimento do autor do crime. A senadora Damares Alves, do Republicanos do Distrito Federal, afirmou que essa extensão do tempo se insere no espírito da Lei Maria da Penha e no tratamento mais protetivo às vítimas.
15: Neste sentido, apenas com o decurso do tempo, com a progressiva conscientização da violência vivida e o consequente fortalecimento moral, é que a mulher possui condições de denunciar seu agressor. Assim, nada mais razoável que o direito de queixa possa ser exercido dentro do período de 12 meses, ao contrário dos 6 meses ora vigentes.
14: Em caso de falha do Ministério Público, esse prazo também vai a 1 ano e começaria a contar a partir do término do período reservado à promotoria para o oferecimento da denúncia à justiça.
12: O senador Randolfe Rodrigues, do PT do Amapá, afirmou estar confiante na votação da proposta que acaba com a escala de trabalho 6x1 antes do recesso parlamentar, previsto para começar no dia 17 de julho. Para o líder do governo no Congresso Nacional, a realização de uma sessão de debates sobre o tema, marcada para 1º de julho, demonstra que a matéria está avançando no Senado.
13: Randolfe também avalia que há tempo para que a proposta que reduz a jornada para 40 horas semanais, sem corte de salários, seja analisada pela Comissão de Constituição e Justiça e pelo plenário ainda neste semestre.
16: E eu estou otimista que nós não entraremos em recesso sem a apreciação do fim da 6x1.
12: E foi vetado integralmente pelo governo o projeto que criava o programa Contrato de Primeiro Emprego, voltado à ampliação das vagas para quem ainda não teve a carteira assinada.
13: A decisão presidencial agora será analisada por deputados e senadores em sessão do Congresso. Mais detalhes com o repórter Márcio Maturana.
17: O projeto que criava o programa Contrato de Primeiro Emprego para jovens de 18 a 29 anos foi vetado integralmente. O governo argumentou que a proposta prejudica os estudos com jornadas de até 44 horas semanais e cria uma categoria de trabalhadores com menos direitos porque diminui a parte do patrão para o FGTS e para a Previdência. O autor foi o senador Irajá, do PSD do Tocantins, que pretendia, com a proposta, reduzir um problema dos profissionais iniciantes.
18: Os adolescentes, os jovens, que tanto sonham e almejam ter uma profissão, ter a sua independência financeira, de poder ajudar com o orçamento doméstico da sua família em casa, de poder ter um trabalho digno, hoje não possuem nenhum tipo de perspectiva, porque o próprio mercado de trabalho justifica que esses jovens não têm experiência profissional. Ora, é um dilema. Se ele não tem oportunidade, oportunidade, como é que ele vai ter experiência?
17: O veto precisa ser analisado agora numa sessão do Congresso Nacional.
12: E para obter registro profissional nos conselhos regionais, estudantes de medicina deverão ser aprovados no Exame Nacional de Avaliação da Formação Médica, o ENAMED, no último ano da graduação. A exigência foi determinada por medida provisória publicada pelo presidente Lula.
13: A prova será aplicada pelo Ministério da Educação, mas a obrigatoriedade valerá apenas para os alunos que ingressarem no curso após a publicação da medida provisória. Os candidatos reprovados poderão refazer o exame em edições posteriores, que ocorrerão semestralmente.
12: No Senado, aguarda análise do plenário um projeto que também estabelece prova de proficiência como pré-requisito para obtenção do registro profissional. No entanto, nesse caso, a aplicação do exame seria feita pelo Conselho Federal de Medicina. O relator da proposta, senador Dr. Irã, do Progressistas de Roraima, defende a iniciativa.
19: De 100 médicos que se formam, 30 não sabem nada. E aí, esses médicos vão cuidar da gente. E isso deixa as pessoas que principalmente vão procurar os ambulatórios do SUS, os prontos-socorros, numa situação de absoluta fragilidade.
13: O projeto que cria regras para regularizar áreas rurais embargadas por infrações ambientais terá de ser analisado pelo plenário.
12: Um recurso apresentado por senadores derrubou a decisão terminativa da Comissão de Agricultura. Os detalhes com a repórter Marcela Cunha.
20: O texto tinha sido aprovado de forma terminativa pela Comissão de Agricultura e seguiria direto para a Câmara se não houvesse o recurso. O documento foi assinado por senadores do PT, PDT, PSB e PSD, que defendem uma discussão mais ampla, por entenderem que a proposta envolve proteção ambiental, fiscalização e responsabilização por infrações. O projeto do senador Sérgio Petecão, do PSD do Acre, cria termos de compromisso entre produtores e órgãos ambientais para cessar a infração, reparar o dano e permitir o retorno da área à regularidade. Se o órgão ambiental não responder ao pedido em 60 dias, os efeitos econômicos do embargo, como restrição ao crédito rural, poderão ser suspensos. O relator, senador Zequinha Marinho, do Podemos do Pará, defendeu que a proposta dá mais previsibilidade sem comprometer o meio ambiente.
21: O embargo não pode ser via satélite. O embargo tem que ser a presença do técnico identificando a área e isolando aquela área para que não haja qualquer tipo de comprometimento no sentido inverso e liberando a área não embargada para a continuidade da produção.
20: Com o recurso, a proposta ainda não segue para a Câmara e terá que ser analisada pelo plenário do Senado.
13: E comprar um imóvel na planta pode representar a realização de um sonho, mas também envolve riscos para o comprador. Para aumentar a segurança de quem investe nesse tipo de aquisição, o Senado pode iniciar a análise de um projeto que cria novas garantias durante a execução da obra.
12: Entre as medidas previstas está a constituição de garantia até a conclusão do empreendimento. A reportagem é de Alexandre Campos.
22: Pelo projeto do senador Paulo Paim, do PT do Rio Grande do Sul, o valor da garantia correspondente a 5% do custo estimado do empreendimento deverá ser oferecido antes mesmo do início da obra, por meio de caução em dinheiro, seguro-garantia, fiança bancária ou em caução em títulos da dívida pública. Na opinião dele, isso pode evitar prejuízos aos consumidores em cenários de crise, por exemplo.
23: Além disso, os contratos deverão ser muito mais claros, apresentando o projeto completo, o cronograma e as datas exatas de início e entrega da obra. É mais respeito com o bolso do consumidor e é muito mais segurança para o patrimônio das famílias.
22: O projeto ainda torna obrigatório submeter o empreendimento ao regime de afetação. Assim, o terreno, direitos e bens relacionados a determinada incorporação imobiliária não poderão ser usados para, por exemplo, cobrir eventuais dívidas do incorporador sem relação com a obra em execução.
13: O Senado debateu em plenário a criação do Estatuto dos Cães e Gatos.
12: A proposta estabelece deveres e políticas públicas para a proteção e bem-estar desses animais. Repórter Patrícia Oliveira.
24: A proposta surgiu a partir de sugestões de entidades civis protetoras dos animais, após a repercussão da morte do cão Orelha. O texto define regras para o cuidado de cães e gatos comunitários, a responsabilidade do poder público no atendimento veterinário, castração e em massa, microchipagem e apoio a ONGs e protetores. Fernanda Becker, presidente da Associação dos Amigos dos Animais, destacou o reconhecimento no texto de que cães e gatos são seres sencientes, que sofrem, sentem medo, prazer e afeto.
0: Eles não sabem o que é o Senado Federal, que é uma lei, o que é um estatuto, mas eles conhecem na pele o que é a fome, o frio, a dor.
24: O estatuto prevê também penas de prisão para o assassinato de animais e criminaliza abandono, maus tratos, zoofilia, omissão de socorro e comércio clandestino. O senador Paulo Paim, do PT do Rio Grande do Sul, destacou o compartilhamento de imagens de crueldade contra animais cometidas por jovens na internet.
1: Quem comete uma crueldade contra um animal, no futuro, comete o mesmo tipo de crime contra o ser humano.
24: O Estatuto dos Cães e Gatos aguarda votação na Comissão de Constituição e Justiça.
13: Com edição de Paula Groba e trabalhos técnicos de João Lira, o Jornal do Senado fica por aqui. Acompanhe agora as notícias da Câmara dos Deputados. Boa noite.
12: Boa noite e até amanhã.
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2: Câmara define política para prevenção e tratamento de doenças da pele. Deputados incluem robótica como matéria optativa no currículo escolar.
7: Comissão especial garante prioridade de direitos para a primeira infância.
8: Plenário pode sustar demarcações de terras indígenas em Santa Catarina.
25: Boa noite. O plenário da Câmara pode votar projeto que susta decretos de demarcação de terras indígenas em Santa Catarina. O repórter Antônio Vital acompanhou a discussão da proposta.
26: O plenário da Câmara aprovou o regime de urgência para um projeto que susta decretos do governo federal sobre demarcações de terras indígenas em Santa Catarina. O projeto susta dois decretos de 2024. Um deles demarcou a terra indígena Todo Imbu, no município de Abelardo Luz. O outro demarcou a terra indígena Morro dos Cavalos, na cidade de Palhoça. A proposta também susta um artigo inteiro de um decreto de 1996 que trata de procedimentos administrativos a serem seguidos pela FUNAI, desde a identificação até a homologação de terras indígenas no país. O trecho trata do levantamento fundiário da área e dos estudos antropológicos necessários para a demarcação. Um dos dispositivos obriga municípios e pessoas atingidas a apresentarem provas como títulos dominiais, laudos periciais, pareceres, declarações de testemunhas, fotografias e mapas para questionar a demarcação ou pedir indenização. O projeto foi apresentado pelo senador Esperidião Amin, do PP de Santa Catarina, e já foi aprovado pelo Senado. Com regime de urgência, pode ser votado diretamente pelo plenário da Câmara, sem passar pelas comissões permanentes da Casa. Esperidião Amin argumentou que os decretos não seguem as determinações da Lei do Marco Temporal, que reconhece terras indígenas existentes antes de 1988. Segundo ele, famílias de agricultores da região ocupam as propriedades há mais de um século. Na Câmara, o regime de urgência foi pedido pela deputada Júlia Zanatta, do PL de Santa Catarina, que alegou irregularidades nos procedimentos de demarcação.
27: É garantir a propriedade privada e a segurança jurídica, porque esse decreto tem problemas gravíssimos, laudos antropológicos muito questionáveis, a população local não foi ouvida, o decreto não foi feito de maneira adequada.
26: O deputado Bongás, do PT do Rio Grande do Sul, criticou a proposta. Para ele, o Congresso sustar os dois decretos de demarcação fere as atribuições do governo federal. E o projeto também impede novas demarcações.
28: Então o que nós estamos decretando aqui é que nunca mais o executivo possa fazer demarcações. Ora, se esta casa reclama que tem interferência de outro poder, interpoderes, esta é uma interferência do parlamento sobre o executivo. Então tem duas gravidades e duas inconstitucionalidades.
26: Ainda não há data para votação no plenário da Câmara do projeto que susta decretos do governo federal sobre demarcações de terras indígenas em Santa Catarina. Rádio Câmara, de Brasília, Antônio Vital.
4: Economia.
8: Capitão Alden, do PL da Bahia, defende a criação de uma política específica para o gás de cozinha destinado ao consumo residencial. Segundo o deputado, é necessário reduzir o impacto do preço do produto no orçamento das famílias brasileiras.
25: Capitão Alden argumenta que o Brasil possui produção própria de gás e que o consumidor doméstico não deve ser tratado da mesma forma que grandes usuários industriais e comerciais. Para ele, a proposta fortalece a proteção social e contribui para diminuir o custo de vida da população.
8: João Daniel, do PT, celebra os investimentos federais anunciados para Sergipe nas áreas de infraestrutura, saúde e energia. Na visão do deputado, os recursos representam uma oportunidade para impulsionar o desenvolvimento econômico e ampliar a oferta de serviços à população.
25: João Daniel ressalta a retomada de projetos da Petrobras, a ampliação da produção de fertilizantes e a execução de obras como a Adutora do Leite e a nova ponte entre Aracaju e Barra dos Coqueiros. Ele afirma que as iniciativas devem gerar empregos e fortalecer a economia.
4: Segurança Pública.
8: Câmara aprova projeto que prevê confisco de bens em crimes contra crianças. A repórter Sofia Peçanha tem os detalhes sobre a medida.
3: A Comissão de Constituição e Justiça da Câmara dos Deputados aprovou o projeto que prevê o confisco de bens utilizados em crimes contra crianças e adolescentes. Apresentada pelo deputado José Medeiros, do PL de Mato Grosso, a proposta altera o Estatuto da Criança e do Adolescente. Segundo o texto, o projeto visa endurecer as punições e atingir os bens utilizados ou obtidos por meio de práticas criminosas como a exploração sexual, a pornografia infantil e o tráfico de menores. A medida permite que imóveis, veículos, dinheiro e outros bens sejam apreendidos e destinados à indenização das vítimas ou ao Fundo dos Direitos da Criança e do Adolescente. Durante a votação na Comissão de Segurança Pública e Combate ao Crime Organizado, o parecer foi lido pelo deputado da Vitória, do PP do Espírito Santo, e ele destacou a importância de fortalecer os mecanismos de combate a esses crimes.
5: É necessário o estabelecimento de políticas criminais que coloquem à disposição do Estado instrumentos e infraestrutura adequados para a repressão e prevenção dos crimes de tráfico de criança e adolescente ou contra a liberdade de dignidade sexual de criança ou adolescente.
3: O projeto também prevê que ainda durante a investigação, o juiz pode bloquear os bens, evitando que sejam escondidos, vendidos ou transferidos. Além disso, equipamentos e veículos apreendidos poderão ser utilizados pelas forças de segurança em operações de combate a esses crimes, mediante autorização judicial. No caso de estabelecimentos que facilitem ou permitam esse tipo de prática criminosa, os responsáveis podem ser penalizados, com possibilidade de cassação da licença de funcionamento. A medida também foi aprovada pela Comissão de Seguridade Social e Família. A relatora, deputada Fábio Moraes, argumentou que a proposta aumenta a proteção de crianças e adolescentes. Em concordância na comissão, o deputado Dr. Zacarias Calil, de Goiás, ressaltou, com base na sua experiência como cirurgião pediátrico, o impacto dessas violações na vida das vítimas.
6: Tanto de criança que nós já atendemos, vítimas de abuso sexual. É uma coisa assim impressionante. E com sequelas não só psicológicas, mas também com sequelas anatômicas que ficam ali pro resto da vida.
3: Agora, o projeto que prevê o confisco de bens em crimes contra crianças segue para votação no plenário da Câmara. Da Rádio Câmara de Brasília, Sofia Peçanha.
4: Habitação.
25: Reginaldo Lopes, do PT de Minas Gerais, exalta o programa Imóvel da Gente, do governo federal, que destina imóveis da União a estados e municípios para projetos de interesse público. Ele acredita que a iniciativa contribui para ações de mobilidade urbana, saúde e educação.
8: Uma das áreas citadas por Reginaldo Lopes é a antiga linha férrea Águas Claras, na região metropolitana de Belo Horizonte. Segundo o parlamentar, a medida vai permitir a implantação de um parque linear e de novas vias de acesso em Belo Horizonte e Nova Lima.
4: Ciência e tecnologia.
25: A Câmara aprovou um projeto que autoriza a inclusão da robótica como disciplina optativa nas escolas. O repórter Marcelo Lacher explica como isso será feito.
9: O plenário da Câmara aprovou o projeto que autoriza o governo a incluir a robótica como matéria optativa nos currículos de toda a rede de ensino. Isso vai valer para a educação pública e privada. A proposta também reconhece a robótica como esporte de competição. A robótica é uma disciplina que envolve conceitos de diversas áreas de conhecimento, como mecânica, elétrica, eletrônica e computação. E como o próprio nome diz, o objetivo é construir robôs capazes de desempenhar diversas tarefas. O projeto original do deputado Luiz Carlos Mota, do PL de São Paulo, incluía a robótica como disciplina obrigatória, o que foi retirado do texto pelo relator, deputado Saulo Pedroso, do PSD de São Paulo. Hoje, diversos sistemas de ensino já prevêem a robótica como disciplina optativa, o que é admitido pela Base Nacional Comum Curricular. A proposta foi criticada em plenário pelo deputado Tarcísio Mota, do PSOL do Rio de Janeiro. Para quem sugerir disciplinas escolares, não é papel do parlamento.
10: Esse parágrafo, esse artigo é inócuo. Ele diz que o Poder Executivo pode fazer uma coisa que ele já pode, mas ele abre um precedente muito difícil. Porque não é papel nosso dizer que o governo pode ou não pode fazer disciplina no currículo escolar. Isso é papel da Base Nacional Curricular Comum e do Conselho Nacional de Educação, ouvindo o Ministério da Educação e no Plano Nacional de Educação.

0: que...
1: O projeto prevê ainda que a robótica educacional e a robótica como competição dependerão de recursos do orçamento, mas admite a participação de parcerias público-privadas. O relator, Saulo Pedroso, disse que o projeto pode ajudar a atrair investimentos.
2: O projeto de robótica já é uma realidade hoje, na atualidade, e o que nós estamos fazendo é, além da possibilidade de fazer parte da grade educacional de ensino, é que ela seja reconhecida como uma modalidade esportiva e a gente possa incentivar, né, investimento nessa área no país. Investimentos vão acontecer, vão ter oportunidade de gerar emprego, gerar renda.
1: O projeto que autoriza o governo a incluir a robótica como matéria optativa nos currículos escolares e reconhece a modalidade como esporte de competição seguiu para análise do Senado. Da Rádio Câmara de Brasília, com informações de Antônio Vital, Marcelo Larcher.
3: Sâmia Bonfim, do PSOL de São Paulo, registra a decisão da primeira turma do STF que condenou o ex-deputado Eduardo Bolsonaro pelo crime de coação. Ela entende que responsabilizar agentes públicos por atos ilegais é importante para a defesa das instituições democráticas.
4: De acordo com Sâmia Bonfim, não deve haver tratamento diferenciado para autoridades investigadas pela Justiça. A parlamentar considera que a aplicação imparcial da lei preserva o Estado Democrático de Direito e a confiança da população nas instituições.
3: Já cabo Gilberto Silva, do PL da Paraíba, repudia a decisão do Supremo que envolve Eduardo Bolsonaro. O congressista questiona a condução do processo e afirma que houve desrespeito a princípios constitucionais e ao devido processo legal.
4: Cabo Gilberto Silva manifesta solidariedade a Eduardo Bolsonaro e sustenta que a decisão tem motivação política. Na visão do deputado, o caso reforça a necessidade de debate sobre garantias individuais, independência entre os poderes e respeito às prerrogativas parlamentares.
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6: Direitos Humanos.
3: A Comissão Especial da Primeira Infância aprovou a inclusão de prioridade para este grupo na Constituição. A repórter Maria Neves tem mais informações.
7: A comissão especial que analisou a proposta de incluir na Constituição a prioridade da primeira infância, período que vai de 0 a 6 anos no acesso a uma série de direitos previstos na Carta Constitucional, aprovou o texto da relatora, deputada Amanda Gentil, do PP do Maranhão. Ao apresentar o relatório, a parlamentar ressaltou que as experiências vividas nessa fase moldam o cérebro da criança por toda a vida, com consequências para o aprendizado e a saúde física e mental.
8: É um dado científico, foi através do ganhador do Prêmio Nobel, James Heckman. A cada dólar investido na primeira infância, nós temos um retorno 7 vezes maior. Então, isso aqui é muito mais do que pensar no hoje. A gente está aprovando o texto hoje que muda a realidade de muitas crianças na primeira infância, mas também muda a realidade de muitos jovens e adolescentes e adultos lá na frente.
7: Hoje a Constituição determina que o Estado, a família e a sociedade devem assegurar a crianças, adolescentes e jovens direitos como saúde, educação, cultura e convivência familiar com prioridade absoluta. O texto constitucional também estabelece a obrigatoriedade de proteção integral desse grupo social contra a violência e o abandono. A proposta aprovada, que foi apresentada pela deputada Laura Carneiro, do PSD do Rio de Janeiro, inclui expressamente na Constituição a menção à primeira infância na garantia desses direitos. Para o presidente da Comissão Especial, deputado Osmar Terra, do PL do Rio Grande do Sul, não há prioridade maior que a primeira infância em qualquer política pública. O parlamentar, que é médico, sustenta que essa fase da vida representa um momento crucial em que o ser humano organiza todas as competências que vai usar pelo resto da vida. De acordo com ele, as vivências nessa idade têm consequências, inclusive, para a saúde cardíaca.
0: Uma criança bem cuidada no início da vida tem menos chance de ter problemas cardíacos graves na idade adulta, embora possa ter até tendência genética, mas pode ser prevenido pela estimulação e pelo manejo do estresse.
7: Ainda de acordo com o projeto aprovado, União, Estados e Municípios terão de dar publicidade aos investimentos realizados anualmente em ações e programas voltados à família, à criança, desde a primeira infância, ao adolescente, ao jovem, à mulher e ao idoso. A relatora, deputada Amanda Gentil, também apresentou um projeto para alterar o marco legal da primeira infância. Uma das mudanças propostas prevê a adoção de medidas para evitar a exposição precoce e excessiva de crianças à propaganda e a conteúdos e tecnologias inadequados ao desenvolvimento infantil. O projeto também cria o Indicador Nacional de Desenvolvimento da Primeira Infância, como um instrumento de monitoramento e avaliação das políticas públicas destinadas a pessoas nessa faixa etária. Da Rádio Câmara de Brasília, Maria Neves.
6: Saúde.
4: Os deputados aprovaram a Política Nacional para a Prevenção e Tratamento de Doenças Crônicas da Pele no SUS. O texto foi encaminhado para análise do Senado, como informa a repórter Daniele Lessa.
9: A Comissão de Constituição e Justiça da Câmara dos Deputados aprovou o projeto que cria uma Política Nacional de Prevenção, Tratamento e Controle das Doenças Crônicas da Pele, dentro do Sistema Único de Saúde, o SUS. O autor do projeto é o deputado Cabo Gilberto Silva, do PL da Paraíba. A proposta prevê uma atuação mais ampla do SUS, com diagnóstico precoce, tratamento e acompanhamento contínuo dos pacientes. O relator da proposta na Comissão de Saúde, deputado Ismael Alexandrino, do PSD de Goiás, argumenta que essas doenças exigem um cuidado mais completo e humanizado, pois causam impactos profundos na qualidade de vida.
10: É a promoção de um atendimento integral e multidisciplinar, que inclui não apenas o tratamento clínico, mas também suporte psicológico, psiquiátrico e social. Esta abordagem reflete a compreensão de que as doenças crônicas de pele têm implicações que vão além do físico, afetando também a saúde mental e o bem-estar social dos pacientes.
9: Outras medidas da proposta incluem o incentivo às pesquisas científicas e a realização de campanhas educativas para conscientizar a população e reduzir o preconceito contra pessoas com doenças de pele. O projeto que cria a Política Nacional de Prevenção, Tratamento e Controle das Doenças Crônicas da Pele foi aprovado por 3 comissões da Câmara e foi para o Senado, sem necessidade de passar pelo plenário. Para virar lei, precisa ser aprovado pela Câmara e pelo Senado. Da Rádio Câmara de Brasília, Daniele Lessa.
3: Luiz Couto, do PT da Paraíba, manifesta apoio à criação da Frente Parlamentar de Apoio às Pessoas com Epilepsia. De acordo com o deputado, a iniciativa amplia o debate sobre a doença e combate o preconceito enfrentado por milhões de pacientes.
4: Ele defende ainda mais investimento em diagnóstico precoce, acesso a medicamentos e políticas públicas voltadas às pessoas com epilepsia. Para Luiz Couto, a Frente Parlamentar pode contribuir para garantir mais inclusão, dignidade e qualidade de vida aos pacientes e suas famílias.
3: Termina agora o Jornal Câmara dos Deputados, produzido pela Rádio Câmara, com trabalhos técnicos de Alan de Souza e apresentação de Val Monteiro e Luciana Vieira. Uma boa noite para você.
4: Você fica agora com as notícias do Tribunal de Contas da União. Boa noite.
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11: Estão abertas as inscrições para a publicação de artigos na revista científica do Tribunal de Contas da União. Podem participar pesquisadores, estudantes, servidores públicos e profissionais interessados em

realização a serviço da sociedade. 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
5: Você sabia que no Japão, uma espécie de macacos passou a encontrar moedas e usá-las para comprar comida em máquinas de venda? Pois é. Mais uma curiosidade agora falando sobre sonhos. É praticamente impossível controlar nossos sonhos. Desse modo, mesmo sem querer, nós sonhamos. Por isso, ao longo da vida, uma pessoa passa em média 6 anos de sua vida sonhando. E você sabia também que não só os humanos dão risadas? Isso porque os ratos são capazes de emitir sons parecidos com risadas quando sentem cócegas. E agora, falando sobre o nosso cérebro, ele é um super HD. Resumidamente, comparando o cérebro humano a uma máquina, o órgão é capaz de armazenar 1 quadrilhão de bits ao longo da vida. E agora, para fechar, uma curiosidade bem interessante. Você sabia que os dubladores originais dos personagens da Disney, Mickey e Minnie, realmente eram um casal e chegaram a se casar, além de seus personagens serem um casal? Bem legal, né? Em breve, o Bia Ibsen volta com mais um Você Sabia. Fonte, segredo.

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4: Alunos do primeiro período do curso de medicina da Unitins em Augustinópolis realizaram o projeto MedEduca Trânsito na Escola Girassol da cidade. A iniciativa levou orientações educativas sobre segurança no trânsito ao ambiente escolar para conscientizar sobre a importância da prevenção de acidentes e o desenvolvimento de uma cultura de responsabilidade e respeito entre pedestres, ciclistas, motociclistas e motoristas. Com dinâmicas educativas, os alunos da Unitins abordaram temas relacionados às regras de trânsito, comportamento seguro e atenção no deslocamento diário. Ações como essa reforçam o papel da universidade na promoção de atividades educativas e preventivas voltadas à necessidade social da região.
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6: De volta para te contar que o WhatsApp é um dos principais responsáveis por ocupar a memória do celular. Fotos, vídeos e áudios chegam o tempo todo. E com o download automático ativado, tudo é salvo sem que o usuário perceba. A solução começa nas configurações. Desativar o download automático e impedir que arquivos apareçam na galeria já reduz bastante o acúmulo. O próprio aplicativo também mostra quais mídias poupam mais espaço, facilitando a limpeza. Outra dica é revisar grupos antigos, ativar mensagens temporárias e apagar backups antigos do Google Drive e do iCloud. Com pequenos ajustes, dá para manter o celular leve e evitar travamentos no dia a dia.
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0: 8h48.
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